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10: 9:26.
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1: Mãozinha lá no alto.

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2: 9:29.

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FM. 10 e 15.

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3: Hora certa.
4: 10:21.
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1: Hora certa. Hora certa.
0: 10h40.
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1: 10:48.

0: Muito obrigada, gente. Que momento mágico. Que dia incrível. Obrigada. Muito obrigada.
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0: Muito obrigado.
2: 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Hora certa. Hora certa. 11:03.
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1: Segura, amigos!
2: Pronto, fala, Edson.
1: Já teve amor de ping-pong na sua vida?
2: Já teve a minha história pra você.

0: aconteceu a mesma história comigo.
1: Ah, você tá brincando?
0: Eu não.
2: Que mulher maravilhosa.

0: gostoso a mão do King Kong, né, Luiz Eduardo?
1: Ô, amigo! Obrigado, Edson Hudson!
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0: Muito obrigado, Goiânia! Ô, oh, coisa boa!
1: Onze, 27.

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3: 11:43.

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Já aprenderam tudo, né? O destino deve estar nos olhando. Eu tentei.

0: Que pena.
1: Agora, 12:15.
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1: Meia-noite e 28.

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2: Meia-noite e 31.

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1: 1:42.
2: Amigos, se

0: fora de casa. Mas o importante é que agora a gente vai poder ficar juntos, né?
1: Ah, sem Pix não dá.
2: Duas e três.

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1: 2:24.

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1: 3:46.

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0: 4 e 3.

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1: 4:30.
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1: 5 horas.
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1: 5 horas.
2: Felipe Araújo, de um jeito um tanto quanto diferente. Mais ou menos assim, ó.

5 e 12.

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6: Bom dia, bom dia, bom dia. Bom dia, papai, bom dia, mamãe, titio, titia, vovó, vovô. Bom dia, criançada, bom dia, família. Sejam todos bem-vindos. Programa Pedra 90, primeira edição, com seu amigo Formigão. Chegando nessa manhã maravilhosa de terça-feira. Manhã gostosa, né? É isso daí. Barra da Saia, para tudo que eu cheguei. Sucesso também de César Minotti e Fabiano. Para de chorar. Munhoz e Mariano, Pantera Cor-de-Rosa. André e Adriano, Pancadão ou Sertanejo. É modão para começar essa terça-feira maravilhosa. Com você do outro lado, eu daqui, você daí. É sucesso!

0: Cidade.
1: Muito bem, muito bem. Vamos aí para um rápido intervalo. Daqui a pouquinho a gente volta com muito mais sucesso para você. 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Tá chegando a Expo Ita. É a semana que vem, né? 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
1: Já vamos chegando, com mais modão para você, Jorge Matheus, Paredes, Hugo Pena e Gabriel, Parece Castigo, Felipe Falcão, Para de Beber, Pinga, Nós Não Para Não. Ô, modão, é modão, hein? É, essa daqui, são vários cantores, né? Cantando a música Paraíso Caldas Nova. É isso daí, sucesso pra você, Moretti Amarildo. Parabéns pra você, aos aniversariantes de hoje e toda semana e todo mês aí de maio aí, parabéns. E que seja um mês repleto de muita paz, muita saúde, muita energia boa e muito sucesso. Vamos lá então! Sucesso! Jorge Matheus!

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11: Muito bem, 6 horas e 47 minutos aqui na Itanews FM. Hoje é terça-feira, terçou, 19 de maio do ano de 2026. Amanhã começa tudo de novo. A Expo Ita começa amanhã, né? Tá todo mundo convidado para a grande expoeta. Grande abraço para você do outro lado curtindo aí a nossa programação. 6h47, vamos lá com o Adão. É, o Adão é um atrás do outro. Teodoro e Sampaio, agarradinho. Tião Carreiro e Pardinho, a coisa tá feia. Dudu que Dalvan, a Pequetita. Daniel e Ataíde Alexandre, a vida de pescador. Ô, vida sofrida. 6h48. Teodoro e Sampaio.

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2: Muito bem, 7:07 aqui na Itanews FM. Aquele abraço para você que está aí do outro lado curtindo a nossa programação. Vamos lá então, Rudy e Robertson, A Chapa Vai Esquentar. 60 dias apaixonada, Fazenda São Francisco, Victor e Léo, Jorge e Matheus, A Busca, Chitãozinho e Xororó, Bailão de Peão. 77

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0: 7:22.
1: Ao intervalo, aí chega no intervalo rapidinho, é VaptVupt. Já eu volto, não saia daí.
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1: Muito bem, 7:26 aqui na Itaneus FM. Aquele abraço para você que tá aí do outro lado curtindo a nossa programação. João Neto e Federico, a melhor do Brasil. Juliano César, a malvada. Eduardo Costa, a gente se enrosca. Gino e Geno, a galera do chapéu. Essa daí, um grande abraço para você que tá aí do outro lado curtindo a nossa programação. Vamos lá então, é modão, né, Formigão? E ó, lembrando que hoje estaremos abertos, a lanchonete do Formigão vai estar aberta hoje, né, com os deliciosos espetinhos, deliciosa jantinha. E a partir de amanhã até domingo, né? É, quarta, quinta, sexta, sábado e domingo, a gente estará de recesso, né? É, segunda, terça, quarta, quinta, sexta e sábado, né? A gente vai estar de recesso. No domingo tem frango na brasa, normalmente no almoço tem frango na brasa, certinho? Então, se você já quer reservar o seu, pode ligar, pode ficar tranquilo, vai ter frango na brasa domingo sim, né? É, se Deus nos permitir. E só que a gente estará de recesso aí a partir de amanhã, né? A partir de quarta-feira, amanhã, a gente vai estar de recesso. A gente vai estar trabalhando lá no recinto, né? É, a gente não vai estar trabalhando com o nosso trailer, né? Com a nossa barraca de caldos. Mas eu vou estar trabalhando no off da festa. Mas a gente volta aí no domingo, no almoço, né? É, com os deliciosos assados, né? Frango na brasa, mistão e muito mais pra vocês, certinho? É isso aí, um grande abraço a todos vocês e vamos com o modão no peito, né, Formigão? 7:28.
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0: Quem gosta do João Neto e Frederico, faz barulho, Goiânia!
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1: Muito bem, vamos aí para um rápido intervalo. Já já a gente volta trazendo mais sucesso pra você daqui a pouquinho. Ó, quero mandar um grande abraço a todo o pessoal lá na cidade de Brasília. Ô, meu amigo Marquinho, pessoal da Titânia, um grande abraço aí a todos vocês.
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1: Muito bem, chegando com o nosso último bloco dessa manhã maravilhosa de terça-feira, Felipe Falcão, que pena, as mineirinhas, abre o coração, Christian Ralph, Vazio da Solidão, Chitãozinho Xororó, Fio de Cabelo, é sucesso, é um atrás do outro pra você que tá aí do outro lado curtindo a nossa programação. Um grande abraço a todos vocês e daqui a pouquinho a gente volta a partir das 4 horas da tarde trazendo muito modão para vocês. Grande abraço, fiquem todos com Deus e até às 4 horas, se Deus nos permitir, com o programa Pedra 90, segunda edição. Felipe Falcão, canta para nós.
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15: Vamos, Felipe. E foi exatamente aí que as portas do Brasil se abriram pra gente.

0: muito bem, aquele intervalo maroto, rapidinho, um grande abraço a todos vocês, fiquem todos com Deus e até daqui a pouco no programa Pedra 90, segunda edição. A partir de agora vocês ficam com ela, Cláudia Rezende, logo depois tem aí para vocês o Jornal da Ita News com Márcio Garcia, Cláudia Rezende, temos também a voz do pastor, né? A voz do pastor também, trazendo a palavra. Temos também Humberto Filho daqui a pouquinho. E logo depois tem novamente eu, Formigão, trazendo aí a segunda parte do Pedra 90, se Deus nos permitir. Um abraço, fui!
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0: Bom dia, meu povo! Está no ar o Show da Manhã. Aumenta o volume do rádio, porque hoje não é um dia qualquer. Olhou aí no calendário? Não? Pois é, abre o sorriso e segura a ansiedade, porque falta apenas um dia para o início da maior e mais esperada festa da nossa região. A nossa Expoíta 2026, é isso mesmo. 8 e 8.
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0: Tá chegando aí a nossa Expoíta. E vamos começar com o Guilherme Santiago? Pega fogo, cabaré!
2: Pega fogo!

0: 8h12, Pega Fogo, Cabaré, de Guilherme Santiago. E agora você ouve a mensagem de reflexão do dia.
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0: bonito quando a gente aprende a reconhecer a grandeza das coisas simples da vida. Quando o coração desacelera e percebe que há beleza no céu pintado no fim da tarde, no cheiro do café passando na cozinha, no silêncio confortável de estar perto de quem é verdadeiro. São nesses detalhes que a vida mostra que ainda vale a pena sentir, agradecer e continuar. É bonito também quando entendemos que nem tudo precisa ser grandioso para ter valor. Às vezes, a maior riqueza está justamente no que é comum, no pão sobre a mesa, no corpo com saúde para enfrentar mais um dia, nas oportunidades discretas que Deus coloca no nosso caminho. Cada pequena bênção, mesmo aquelas que passam quase despercebidas, carrega um cuidado que sustenta a nossa caminhada. E quando a gente percebe isso, o coração muda. Deixa de reclamar tanto do que falta e começa a honrar o que já foi dado. Porque no meio das batalhas da vida, ainda existem motivos silenciosos para agradecer. Ainda existe graça no comum. Cuidado nos detalhes e uma presença divina nos lembrando todos os dias que mesmo nas coisas simples, a vida continua sendo um presente. Que mensagem linda, né? O simples é o que é verdadeiro. As coisas simples da vida nos traz mais grandezas que as coisas que são compras, que têm valor em dinheiro. A nossa saúde não tem preço. Momentos em família não tem preço. E hoje em dia poucos valorizam isso. Mas é isso aí, vamos dar continuidade aqui. Contramão, Gustavo Mioto. Essa música é muito linda. E depois da Contramão eu volto com as primeiras previsões astrais aqui no Show da Manhã.
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13: Isso aí, 8h24, tô de volta aqui com vocês. E agora vamos dar início às primeiras três previsões astrais aqui no Show da Manhã.
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15: Áries.

0: Você de Áries, o dia será agitado e cheio de eventos entre as estrelas. Então fique preparada. Seus interesses vão andar e muita coisa pode ser agilizada pela manhã. Mas procure pegar mais leve na parte da tarde e evite se sobrecarregar. Os assuntos materiais estarão protegidos e a chance de faturar dobrado nesta terça. O convívio com os parentes também deve ficar mais animado. Só não convém implicar com parentes mais velhos. As melhores vibes para os contatinhos estarão ativas à noite e Mercúrio e Plutão garantem que você tem tudo para fisgar um peixão na pista. Juras e declarações devem esquentar a paixão e sonhos de amor podem virar realidade. Romance vai ficar repleto de sintonia. Cor do dia cinza, números da sorte 20, 11 e 29.
1: Touro.
0: Você de Touro. O céu está lotado de aspectos e os principais vão favorecer você. Hoje o céu será um dos seus maiores aliados e animará as finanças com promessas de ganhos e lucros. Ligue o radar para identificar e aproveitar as boas oportunidades que devem surgir até mesmo à noite. A lua realça sua inteligência, suas habilidades e sua energia mental. Fofoquinhas, tretas e malentendimentos não estão descartados na parte da tarde. Vênus e Marte espalham vibes espetaculares e garantem que a vida amorosa será o ponto alto do dia. Esbanjando charme, carisma e seduzência, você tem tudo para fazer o crush ou o mozão comer na palma da sua mão. Cor do dia, salmão. Números da sorte, 45, 16 e 34.
1: Gêmeos.
0: Você de Gêmeos. O dia vai raiar animado e os astros deixam o seu jeito ainda mais extrovertido, falante e sociável do que já é. O celular deve lotar de notificações e vai ser fácil ganhar likes, novas amizades e seguidores. A lua migra para sua casa da fortuna e ativa seus interesses materiais. Bens, posses e recursos concentram as atenções e não faltará força de vontade para ir à luta. Só convém julgar os gastos e evitar despesas supérfluas à tarde. No amor, se está sozinho, prepara o coração porque hoje pode ter chuva de mensagem e contatinho querendo ver você no rolê. Cor do dia preto, números da sorte 14, 40 e 5. Quero mandar um abraço pro pessoal lá da Alta Elétrica Mendonça. Juninho, que tá na oficina, Cleonice, Maria José, meu padrinho, minha madrinha, um abraço para vocês e toda a equipe. Quero mandar um alô para as meninas lá do Paraíso dos Presentes também, sempre ligadinhas aqui com a Cláudia Rezende. Chegaram vários acessórios, bolsas, lenços. Ontem eu estive lá e vou te falar, um mais lindo que o outro. E hoje vai sair um videozinho para vocês conferir os acessórios com aquele look simples casual. Então não percam, vai lá no Instagram para vocês ver que lindas as peças que chegaram. 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E agora vamos de sucesso. Doce Desejo de Bruno e Marrone, com participação de Cláudia Leite. Nasci de Bota e Chapéu de Chitãozinho e Chororó. Bicho Bom é Mulher de Edson e Hudson. Música.

0: aqui.
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9: É isso aí, tô de volta, 8h47. Vamos para mais três previsões astrais aqui, sendo elas de Câncer, Leão e Virgem.
18: Câncer.
9: Respira, Câncer, porque o dia hoje será movimentado entre as estrelas e a lua, influenciando bastante seu bem-estar físico e emocional. Você vai contar com mais energia, só evite se estressar à tarde. Logo cedo pode se deparar com boas chances de faturar uma grana extra ou garantir algum benefício na carreira. Vênus segue ao lado e hoje sorri para Marte, anunciando um período perfeito, sem defeitos, para encontrar e conquistar o mozão dos sonhos. Na união, o clima é de grande entrosamento e romantismo tende a aumentar. Cor do dia dourado, números da sorte 10, 1 e 30.
18: Leão.
9: Se dependesse, Leão, apenas da lua, o dia seria osso duro de roer. Mas para sua sorte, o seu alívio, outros astros entram em ação para levantar seu ânimo e sua disposição. Boas notícias podem chegar e revigorar seu pique já pela manhã, só não abuse muito à tarde. Os assuntos profissionais ficam em evidência nesta terça-feira e ventos prósperos vão soprar em sua direção. Mercúrio promete movimentar os contatinhos e troca de likes com Plutão à noite, apontando um período perfeito para se firmar com o crush e dar um passo mais sério. Cor do dia amarelo, números da sorte 9, 3 e 30.
18: Virgem.
9: Você de Virgem, boas energias estarão no comando na maior parte do dia e novos tratamentos podem ajudar você a realizar um ideal em relação ao seu corpo. Só não deixe nenhuma preocupação afetar seu pique ao entardecer. Suas ações e iniciativas devem ser coroadas de êxito e de quebra podem garantir mais din-din na conta bancária. Um clima de atração deve embalar as paqueras e pode rolar amizade com benefícios, mas os astros recomendam ir mais devagar entre o final da tarde e o início da noite. Cor do dia azul claro, números da sorte 32, 15 e 33. E agora vamos de participação com os meus ouvintes. Tá todo mundo aqui me perguntando, Claudinha, dá uma dica aí, porque o rolê que está... Gente, o sorteio. Nossa, eu tô com tanta vontade no rodeio que tô falando rodeio. O sorteio que está rolando é simplesmente um permanente do estacionamento da Expoito 2026. É isso mesmo. E é simples a pergunta. Quem foram a rainha, a princesa e madrinha de 2019? Vocês querem uma dica? Eu vou dar. A madrinha de 2019 foi Cláudia Rezende. Agora vocês têm que acertar as outras meninas. Eu estive presente. Minhas duas companheiras aí que ganharam na época. Agora ficou fácil, né? Mamão com açúcar. Então vocês me mandam aqui, inscrito, o nome da rainha e da princesa. A madrinha foi eu, em 2019. E aí vocês vão aí participar do sorteio do estacionamento do permanente. Amanhã eu vou sortear ele aqui pra vocês. Então corram, participe, me manda aqui os nomes, procura saber com alguém e vocês vão conseguir, gente. Super simples. E agora vamos de participação. A Leoguita está pedindo aqui pra mandar uma música pra ela. Quero mandar uma música lá pra ela, que já está desde cedo na lida, né? Pois é, Leoquides, você e o Genebaldo aí, obrigado pela participação todos os dias. E a Valéria tá pedindo aqui o Amor de Primavera. Obrigado, Valéria, pela participação. E vamos falar com a Lu.
19: Bom dia, gata. Tudo bem?
9: Tudo bem, você?
19: Gostaria de ouvir uma música. Paraná, Chorei na Camisa. É a Lu, que você tem um excelente dia abençoado por Deus.
9: Pra você também, Lu, um excelente dia abençoado por Deus. E bora de sucesso.

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2: 6:09 na Ita News.
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2: Isso aí, tô de volta. Deixa eu falar pra vocês aqui. Vou mudar um pouquinho as regras aqui, para as pessoas participarem mais também. Muita gente não sabe, né? Não tem nenhum arquivo sobre quem foi a madrinha, a princesa. Então fica um pouquinho difícil, eu entendo vocês. Dei uma de quem aí. Só que agora é o seguinte, eu quero que vocês me mandem as músicas aqui do Guilherme Santiago. Claudinho, eu gosto de tal música. Guilherme Santiago, eu gosto do Paraná, tal música, Neto e Júnior. Então vocês vão me mandar aqui e já vai estar participando aí do sorteio, para facilitar e para muita gente participar aí. Então me manda uma música que vocês gostam, eu vou jogar ela aqui. Não vou repetir tanto para não ficar só músicas repetitivas, né? Do mesmo cantor. Porém, eu vou jogando aleatório aqui, tá bom? Então vocês me mandam o nome de uma música bonita aí do Guilherme Santiago, Paraná, Neto e Júnior, para mim pôr vocês aqui no sorteio, tá bom? Vou fazer assim pra ficar mais fácil pra todo mundo estar participando aí do sorteio do permanente do estacionamento, né? Nossa senhora, hoje não tá saindo a voz. E agora vamos pra mais três previsões aqui, sendo elas de Libra, Escorpião e Sagitário.
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5: Libra.
2: Você de Libra. A Lua muda de cenário e coloca seus dons e talentos em evidência. Você deve contar com mais prestígio e pode marcar pontos importantes com a chefia, mas não descarte concorrências e rivalidades à tarde. Os assuntos materiais seguem em alta e Marte dá aquela força para quem precisa tirar leite de pedra e superar obstáculos. No amor, vários interesses concentram as atenções durante o dia. O amor pode ficar um pouco de lado, mas a noite vai compensar um aspecto maravilhoso entre Mercúrio e Plutão. Promete emoções intensas na pista. Cor do dia rosa. Números da sorte 36, 38 e 56.
5: Escorpião.
2: Você de Escorpião. A Lua ingressa em Câncer, trazendo good news e surpresas para você. Novos caminhos devem se abrir e será mais fácil realizar aquelas mudanças com as quais vem sonhando. Mas haja rápido para aproveitar e não deixe nada atrapalhar seus planos. O momento é indicado para investir em sua qualidade de vida, mas os cuidados com o corpo ficam mais favorecidos até o meio da tarde. Convive com as pessoas queridas e o mozão está abastecido de harmonia nesta terça e os momentos de intimidade serão os pontos altos no romance. À noite, um reencontro pode despertar fortes emoções em quem está na solteirice. Cor do dia magenta, números da sorte 30, 57 e 36.
5: Sagitário.
2: Você de Sagitário. Mercúrio e Netuno abrem o dia com excelentes promessas para os sagiamores e deixam o astral blindado nos contatos em geral. Alegrias estão previstas nas relações pessoais e parcerias bem-sucedidas podem ser firmadas na vida profissional. Sua vitalidade ficará turbinada e nada deve afetar sua disposição até o meio da tarde. Mas depois é melhor não correr riscos nem abusar. Se está afim de alguém, não pense duas vezes para se aproximar e mostrar seu interesse. Os astros garantem que a noite será perfeita para falar do que sente e definir sua situação com o crush. Cor do dia azul turquesa, números da sorte 41, 49 e 4. 9h11, vamos aqui de participação. Deixa eu ver. Bom dia, Odete.
6: Bom dia, Claudinha. Tudo bem?
2: Tô bem, e você?
6: Claudinha, quer pedir uma música? Eu quero a música. Hoje eu vou na sua casa. Então, eu...
2: É isso aí, hoje eu vou na sua casa. Dona Odete pedindo pra curtir. E o João Flávio tá aqui todos os dias ligadinho. Já tá pedindo aqui, ó. João Paulo e Daniel, hoje eu sei. Claudinho, o friozinho tá bom demais. Eu amo frio. Não gosto de calor, nem de sol quente. Mas dá aquela preguicinha, né, João Flávio? Você acorda cedo, hoje tava tudo tampado, chuvisqueiro. Não enxergava quase nada. Mas eu amo esse tempinho. Coloca uma blusa de frio, coloca um gorro na garganta, vai lá na Paraíso, compra aqueles lenços e tampa tudo e vamos trabalhar, vamos progredir. Não pode parar, né? É isso aí. E vamos também falar com a Rosana. Bom dia, Rosana.
7: Bom dia, Cláudio. Passar a música do Sérgio Camargo esse ano. Sem medo de ser feliz. Eu ofereço a minha neta Maria Juliana, o Prado Adriel, a Rosange, a Tuquim lá no Mato Grosso, a Beth, Lucimara, Adriana, o Arlão, o Antônio, Carlinha Margarida, e para você também, Léo Mourinho, a Amy, da Iremelinda e todo mundo da Casa Mourinho.
2: Muito obrigado pela participação, Rosana. E quem ama, perdoa os parada dura. Hoje eu sei, João Paulo e Daniel, sem medo de ser feliz. Canta, Mirosmar, canta!

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0: 9h29, tô de volta. Quero mandar um abraço especial aí pro pessoal da Óticas Bom Preço. O Diego, a Verônica, também a Claudiela e a Rayane. Já estou aí. 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Um mais lindo que o outro. 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Depois vocês vão no meu Instagram e vê. E agora vamos de mais previsões astrais, sendo elas as últimas de hoje. Capricórnio, Aquário e Peixes.
1: Capricórnio.
0: Você de Capricórnio pode esperar uma super terça com excelentes perspectivas de sucesso, ganhos e lucros. Além de acentuar suas qualidades, Mercúrio promete destaque no trabalho e revela que você tem tudo para encerrar o dia com mais dinheiro no bolso. Porém, Lua e Saturno alertam que picuinhas e diferenças podem vir à tona e deixar o clima tenso no final da tarde. Marte segue todo poderoso em seu paraíso e troca likes com Vênus, garantindo um período perfeito, sem defeitos, nos assuntos do coração. Hoje tudo vai fluir no jeitinho que você espera na vida 2. Na paquera e uma conquista gloriosa deve rolar. Cor do dia violeta, números da sorte 27, 12 e 48.
1: Aquário.
0: Você de Aquário, o dia começa maravilhoso para o seu lado e quem avisa é Mercúrio, que continua no setor mais positivo do horóscopo. Significa que sua estrela vai brilhar e a sorte vai soprar forte em sua direção. Você pode se dar bem até mesmo em jogos e apostas. Mas convém ter mais disciplina e cautela à tarde para não se distrair com redes sociais, conversas e fofocas. Interesse por colega ou alguém que encontra sempre tende a crescer e a paixão pode florescer. Os contatinhos vão fervilhar à noite e o período será propício para investir na conquista. Cor do dia branco, números da sorte 47, 36 e 56.
1: Peixes.
0: Você de Peixes, se depender do céu, o dia tá regado de notícia boa e a primeira vem da lua, que passa a agir em seu paraíso, empoderando seus encantos, suas qualidades e também seu valor. Mas dobre a cautela à tarde, enxugue os gastos para não ter que fazer cortes no seu orçamento. E nos assuntos do amor, nesta terça será fortes emoções estão previstas para você. Marte e Vênus garantem que você estará com a faca e o queijo na mão para atrair, convencer e fisgar quem deseja. Cor do dia verde claro, números da sorte 34, 2 e 25.
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0: É isso aí, amanhã tem mais dicas pra vocês e amanhã começa tudo de novo, nossa expoíta aí, vamos dar preferência ao comércio local, vamos comprar um look, acessórios no nosso comércio, incentivando aí os nossos lojistas, quero mandar um alô pra todo mundo do comércio, também o pessoal da zona rural que já tá lá limpando a bota, separando o look pra poder vir curtir a expoíta 2026 com portões abertos e vocês já garantiram aí a entrada de vocês no estacionamento? Não? Então, vou passar um recadinho. O permanente do estacionamento, ele é apenas R$120, referente a todos os dias e vai vender diária lá também. Você vai lá no dia no portão para entrar no estacionamento e você vai comprar a diária por R$30. Então, recado dado, já garanto o ingresso de vocês.
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0: E agora vamos de sucesso, Gaivota de Jorge Mateus, Tô na Moda de Culture Beat e Jennifer Stephanie, Não Namora de Cleiton Romário, com participação de Zé Neto e Cristiano.
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2: É isso aí, tô de volta, 9h48. E a Fabiana do Ferro Velho, quero mandar um abraço pra ela que está aqui ligadinha comigo todas as manhãs no Show da Manhã com a Cláudia Rezende. E ela tá pedindo uma música da Marília Tavares. Fabiana, deixa eu te contar uma coisa. Eu fui na gravação do DVD do Cléo de Bar e a Marília Tavares estava lá. E a música que eu vou colocar aqui, Mulher de Verdade, eles cantaram. Pensa numa mulher com a voz boa. Então vou colocar ela aqui pra você, em homenagem aí a esse dia especial que foi pra mim. Vou colocar aqui também Poder Que Você Tem, de Fred e Fabrício. E do outro lado da cidade, de Guilherme Santiago, pra Fábia e pra Bárbara Caroline.

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0: 10h05, tô de volta aqui. E agora vamos de música, de participação. Bora Viver, de Fido Mijeca, participação da Ana Paula da Irriga Gel. Um abraço, Ana Paula, um abraço, Giovana, um abraço para todo mundo lá ligadinho. Esse empreendimento aí que tá sendo sucesso em Itapajipe. E vamos de participação também, Cheiro de Rosas, Padre Rodrigo Natal. Participação aí do nosso amigo Diego, da Óticas Bom Preço, a Verônica, Claudiele, Rayane, um abraço pessoal, prazer ter vocês aqui com a gente, parceiros nossos, e Amor Sem Medida, de Matheus e Cauã.

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2: 10h24.
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2: 10h26, estou de volta. Vamos falar agora com os nossos ouvintes aqui. Quero mandar um abraço para minha filha Giovana Rezende, que tá lá ligadinha. Um abraço, lindona, menina maravilhosa e cheia de luz, obediente, uma excelente filha. Vamos falar com o Dino Pedreiro. Bom dia, Dino.
0: Bom dia, Claudinha. Aqui é o Dino, estamos aqui na Pousada das Garças. Manda para aí, para nós aqui. Confesso pro Maio Júnior, Catatá, o Banga Show. Bebi a minha bicicleta. Manda pra gente aqui que estamos aqui na Pousada das Garças curtindo a modona.
2: Isso aí, o pessoal da Pousada das Garças. Bebi minha bicicleta. Olha o nome dessa música. Vendeu a bicicleta pra tomar umas cajibrinas. Vamos também de participação aqui. A Fábio só tá mandando moda boa. Chovendo estrelas, Guilherme Santiago. A Fábio que faz aí deliciosas roscas. Nossa, eu comi as roscas dela. Gente, que delícia. Que coisa caseira mais deliciosa. E também a Ana Lúcia aqui ligadinha. Vamos tocar a música aqui do Elton Assis. Sucesso. Eu nasci pra ser um violeiro.
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0: 10h44 aqui na Itanews.
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0: Tô de volta e agora vamos para as últimas do bloco.

0: quero agradecer a cada um que esteve comigo presente nessa manhã abençoada de terça-feira. Terça-feira, nossa, tá diferente, né? Os comércios, as pessoas, todo mundo já se preparando pra nossa expoída. Então o clima fica gostoso, fica clima de festa, né? Semana inteira aí em clima de exposição. Quero mandar um abraço pro pessoal lá do sindicato, todo mundo que tá trabalhando em pró a festa e organizando, que não é fácil. Todo mundo das equipes aí, organizadoras, seguranças, o Éder Teodoro, o Joãozinho Menezes, todo mundo aí que já tá naquela correria. Quero mandar uma música aqui, Esse Amor Que Me Mata. Cristi Ralph, pro meu amigo e companheiro Mikael. É, a pessoa que tem me acompanhado aí sempre com o meu trabalho. Meu assessor, vamos se dizer assim, Mikael da Drop Bartenders. Faz deliciosos drinks aí nos eventos pra vocês. Meu amigo e irmão, pedindo aí essa música pra conferir. Você ouve também Deus é Caipira, Na Riqueza ou na Pobreza, de Jads e Jadson. Os Brutos Também Amam. Fiquem todos com Deus. Até amanhã, se Deus me permitir, estarei aqui com vocês a partir das 8 horas. Tchau, tchau. Fui.
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0: 7:07, bom dia. Está começando pela 90,3 FM, o Jornal da Ita News.
1: Bom dia, terça-feira, 19 de maio de 2026. Estamos na fase da Lua Nova.
0: Eu sou Márcio Garcia.
1: E eu sou Cláudia Rezende.
0: Vamos conferir os destaques da edição de hoje.
1: Eric da Vigilância Epidemiológica fala sobre os casos de dengue em Tapajipe.
0: Projeto Reconhecer com a psicóloga Cíntia fala sobre a curiosidade.

0: Carlo Ancelotti anuncia convocados para a Copa do Mundo.
1: E o Neymar está na lista dos convocados. O Eriquinho não apareceu, hein, Eriquinho? Foi... Não foi dessa vez? Jogou profissional, Eriquinho? Jogou profissional, Eriquinho, já, Cláudio. Eriquinho vai falar com a gente aqui já já sobre o boletim da dengue. Relatório da Emater destaca avanços e ações realizadas em Itapajipe.

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2: 11 horas e 10 minutos, a hora certa, posto VIP. Ao vivo com a gente aqui na Ita News FM, o Eriquinho, da Vigilância Ambiental, trazendo informações sobre o boletim epidemiológico da dengue. Toda semana, a Secretaria de Saúde envia um representante aqui no rádio para alertar a comunidade e falar sobre a dengue. Eriquinho, bom dia.
3: Bom dia, Márcio. Bom dia, Cláudia.
4: Bom dia.
3: Bom dia a todos os ouvintes da Rádio Ita News.
2: O Eriquinho, para essa semana, como estão os números da dengue?
3: Márcio, para essa semana, né, do dia 10 ao dia 16, nós tivemos um total de 22 notificações, 3 casos positivos, 5 casos negativos e 14 casos ainda, né, sob suspeita. Pode ser que tenha mais um aumento aí dentro desses 14 casos para positivo ou descartados.
2: Então, 3 confirmados.
3: 3 confirmados, Márcio.
2: Esse número tem se mantido... É baixo assim, né? 2, 3, às vezes 0, às vezes tem um caso. Não tem sido diferente aí nos últimos meses não, né, Eriquinho?
3: Sim, Márcio. A gente, né, veio do início de ano, digamos assim, né, positivo para nós, né? Que nós passamos aí cerca de 3 meses, né, sem nenhum caso no nosso município. Aí nesses últimos 2 meses, né, tem surgido aí toda semana, 2, 3, né? Não tem aumentado tanto os casos do nosso município. Então, assim, a gente, né, tem, nesse ano a gente tem conseguido, né, através de um esforço, através, né, de uma conscientização junto à população, manter os nossos casos baixos, né, pro, o índice baixo para o município nosso.
2: Bom, o fato de estar baixo, mas também existe o mosquito aí, existe o vírus circulando, né, e o mosquito transmitindo... E por isso que não zera, por isso que tem que continuar tomando cuidado, porque para ter explosão de casos, com a presença do vírus e a presença do mosquito é daqui para ali, né?
3: Sim, Márcio, é isso que a gente vem ressaltando aí toda semana, né? A gente vem cá, traz o boletim epidemiológico da semana, né? Aí a gente também alerta o pessoal, né? Não é porque os casos têm se mantido baixo, né, no nosso município, que a gente deva, né, deixar de ter os cuidados. Porque, como você bem frisou aqui, né, o vírus está circulando no nosso município, né? Já tem os casos positivos, então se a gente afrouxar, digamos assim, na conscientização, no combate, pode ser que esse número possa, de semana que vem, vir elevado aí, né, como foi no ano passado, que é o que a gente, né, vem desde do final do ano. O ano passado foi um ano muito difícil, né, e assim, várias ações esse início de ano, até do chefe do executivo aí, com ações mais severas nos terrenos, né, baldios. Tudo é com o intuito, Márcio, de manter o nosso município, né, com índice baixo, né. O importante era, como foi no início do ano, zerado. Mas como o vírus, né, já está no nosso município, o que a gente pede para a população é que nos ajude conscientizando, é que nos ajude ali olhando, né, os seus quintais, para que a gente consiga, pelo menos, manter esse índice baixo aqui para nós, que é mais saúde, mais, né, qualidade de vida para a nossa população.
0: O Eric, agora tem previsão de chuva, né? Então tem que ficar atento, porque pós-chuva, aí a água fica parada, né, nos locais mais escondidos, as pessoas não viram e retiram, e o mosquito vem na hora que o calor tá de volta, né, Eric?
3: Sim, Cláudia, é muito importante sua pergunta, né? Assim, a população precisa, né, tomar os devidos cuidados. Não é porque não está chovendo, igual ano passado, a gente passou por um período de seca grande, e mesmo assim nós tínhamos um acúmulo de casos enorme nas galerias pluviais, que são os canos, né? Então, assim, isso mostra que o mosquito ele tem evoluído. Ele não tem, não. Antigamente era só ali água limpa, água parada, e assim, era mais, digamos, mais fácil.
0: Não tinha nesses esgotos.
3: Não tinha. E agora, de um tempo pra cá, ele tem, né, se evoluído. E assim, o cuidado ele tem que se manter firme. Não é porque não tá chovendo que é porque a gente precisa deixar. Porque, como eu bem gosto de estar falando aqui toda semana, onde a gente mais encontra os focos do Aedes são nos lugares que a população tem o total acesso, que é, né, nos bebedouros ali dos pets, é onde a gente tem mais encontrado focos, né? Canoas também tem trazido um índice muito grande para o nosso município de focos. Os agentes têm encontrado diariamente em Canoas. Então, assim, a gente pede, né, ou reforça o pedido da população para que a gente, né, mantenha os devidos cuidados, olhando aí nos quintais, pelo menos uma vez na semana, dando uma olhadinha ali e nos ajudando, né? Aquilo que não for da alçada do morador, uma calha, alguma coisa mais técnica, pode estar nos procurando ali na Secretaria de Saúde, do lado da Caixa Econômica, na antiga Gil Brasileiro, está procurando o setor da Vigilância Ambiental, a SUCAM, que a gente vai destinar um agente lá, a gente vai, né, fazer ali a avaliação técnica, olhar ali, né, onde, né, pode ter o foco do mosquito ali e eliminar. Então, assim, a gente, né, faz a nossa parte, trabalha, mas a gente só vence, só zera isso no nosso município com a ajuda da população.
2: Eriquinho, obrigado pela sua participação mais uma vez aí, a Secretaria de Saúde da Prefeitura de Itapajipe, através da Vigilância Ambiental, enviando o representante aqui, o Eric, agente de endemias, e traz os números da dengue e o alerta para a nossa comunidade. Bom dia.
3: Bom dia, Márcio. Mais uma vez agradecer o espaço aí cedido pela Rádio Itanews, que tem sido de grande importância para nós. Sim, muito obrigado mesmo.
2: E vamos receber bem o agente de saúde, os agentes de endemias, as agentes de saúde, quando passar aí pela sua casa, atenda, mostre aí o quintal, para que eles possam dar aquela olhada. Eles não vão para danar com ninguém, para multar ninguém, é só para orientar e ajudar aí no combate ao mosquito Aedes aegypti, para que a dengue não volte a fazer vítimas aqui na nossa cidade. O ano passado tivemos óbitos e também causa muito sofrimento, né? A dengue é uma doença realmente que traz aí um sofrimento muito grande, internações, dores e risco de morte, né? Porque a dengue mata. Então é preciso combater esse mosquito que transmite, porque sem o mosquito não há transmissão.
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2: Vamos ver como fica o tempo.
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2: Chegou a Expo Ita, todo mundo de olho no tempo. O final de semana veio aí com a mudança no clima. E aí, o frio prevalece? Vai embora? Como é que vai ser? Clima Tempo está dizendo que hoje teremos mínima de 19 e máxima de 24 graus. A previsão de chuva para hoje é mínima. Pelo Clima Tempo, não tem previsão de chuva. Já o aplicativo, o Eder, está discordando do Clima Tempo, né? Está dando 68% de possibilidade de chuva. A gente tem visto aí essa garoinha, né? Mas chuva mesmo com mais volume, o Clima Tempo não está mostrando para hoje. O aplicativo Eder está mostrando essa possibilidade aí de 68% de possibilidade para hoje. Então é preciso acompanhar. Aqui, aliás, vamos corrigir aqui, né? Errar, mano, permanecer no erro não pode. É 15% que o aplicativo Eder, na sua última atualização, mostrou aqui para nós. Então, mínima 19, máxima 24. Os dois institutos estão concordando aqui com esta previsão de temperatura. E chuva, o Clima Tempo está dando uma possibilidade mínima. Já o aplicativo Eder, 15%. 15% também não é lá muita coisa, né? Para amanhã. Amanhã é início da Expo Ita. Temperaturas entre 19 e 25 graus. E não tem previsão de chuva. Clima Tempo mostra para quinta-feira também 19, 25 graus, sem previsão de chuva. Para sexta-feira, mínima 18, máxima 28. Pancada de chuva à tarde, volume de 0,3 milímetros para sexta-feira. Então tem possibilidade, mas o volume é bem pequeno. Para o sábado, o Clima Tempo não marca chuva, mínima de 20, máxima de 29 graus. Para o domingo também, 19, mínima, máxima 29, ou seja, não tem previsão de frio, né? Vai estar uma temperatura mais agradável aí. Essa mínima ela é registrada geralmente na madrugada. Então, durante o clima, os dias da festa, previsão de temperatura agradável, né? Nem muito frio, nem muito calor, pelo Clima Tempo. Pelo aplicativo Weather, para quinta-feira, o aplicativo Weather mostra mínimas menores, mas nada também de muito frio. Quinta-feira, 16 de mínima, já é bem friozinho, máxima 27. Para sexta-feira, mínima 18. E aí, mínima de 18 até domingo. Máxima 29 e 30. É de sexta até domingo, né? O aplicativo Weather não está muito otimista com chuva aqui, não. Os percentuais aí são de 15%, 20%, 22%, 24%. Se vier, então, é essa garoinha, uma chuva mais fraca, pelo que nós estamos vendo aqui, comparando os dois aplicativos, os dois institutos que fazem a previsão do tempo.
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2: Vamos falar com Arlisson Roberto agora, lá de Belo Horizonte.
0: Bom dia, Arlisson.
5: Olá, Cláudia, bom dia, um abraço para você, um abraço ao Márcio aí, que está hoje celebrando mais um ano de vida. Parabéns para você, viu, seu Márcio Garcia? Felicidades.
2: Obrigado, Arlisson Roberto, valeu. Obrigado a você e a todos aí que têm tirado um tempinho aí para trazer desejos de felicitações para nós aí no dia do aniversário.
5: Pois é, festança garantida aí em Itapajipe. Então, felicidades mais uma vez, que Deus abençoe sempre. E a gente prosseguindo por aqui, né? Olha só, capital com tempo parcialmente nublado. Você falava agora há pouco aí da previsão do tempo, mas aqui em Belo Horizonte o céu hoje está um pouco duvidoso. Temperaturas de momento da casa de 26 graus. A umidade relativa do ar, 59% nesse momento. E indicativo aí, quem sabe, de chuvas no decorrer do dia em BH. E o uso e o tráfico de drogas, o tráfico nacional e internacional de pessoas e a exploração sexual infanto-juvenil são crimes que estão interligados. Essa é a opinião dos participantes de uma audiência que discutiu esse tema aqui na Assembleia. Quem tem detalhes é Ana Paula Ciribelli.
6: Para o delegado-chefe da Divisão Especializada de Referência da Pessoa Desaparecida da Polícia Civil, Matheus Cobucci, todos esses crimes estão relacionados. Segundo ele, nos últimos 2 anos em Minas, foram feitos 17.385 registros de desaparecimentos no estado, sendo a maioria na capital, seguida de Contagem e Vespasiano na Grande BH. O delegado diz que o sumiço nunca é um fato isolado.
7: Isso pode ser sinal de que algo esteja por trás ali, um aliciamento de menor, uma violência ou exploração sexual. Quantos ali não desaparecem para serem objetos de exploração sexual, seja aqui no país ou seja no estrangeiro?
6: De acordo com os participantes, essas práticas criminosas muitas vezes atuam de forma integrada, especialmente por meio de organizações que utilizam drogas como forma de aliciamento, submissão e controle de vítimas em situação de vulnerabilidade. Para a presidente da comissão, deputada delegada Sheila, do PL, um dos problemas que dificultam o combate a esses crimes é a subnotificação.
8: Todos nós profissionais sabemos que apenas cerca de 10% dos casos que acontecem chegam até o conhecimento das autoridades para que alguma providência seja tomada. E 10% é muito pouco. Os números são muito altos. E se a gente pensar que eles representam apenas 10%, isso deixa a gente até numa situação de alerta muito grande.
6: A data da reunião, 18 de maio, coincide com o Dia Nacional de Combate ao Abuso e à Exploração Sexual de Crianças e Adolescentes e também com o Maio Laranja, campanha nacional com o mesmo tema.
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5: Oferecimento. oferecer garantia estendida ou outras coberturas na compra de um produto é cada vez mais comum no comércio, mas incluir esse serviço no preço do item sem o consentimento do consumidor é prática abusiva. Quem afirma é o coordenador do PROCON Assembleia, Marcelo Barbosa.
9: Para ser considerado venda casada, você só vai poder comprar o seu produto se você comprar o seguro. Se essa for a condição, está caracterizada a venda casada, é uma prática abusiva e deve ser denunciada ao PROCON. Agora, se eles estão vendendo o seguro independentemente de você comprar o produto ou não, basta o consumidor ter ciência prévia de que aquilo se trata de um seguro e se ele se interessar pelo produto, aí sim ele pode adquiri-lo.
5: A entrevista completa no almg.gov.br/rádio. Por hoje é isso. Abraço mais uma vez. Felicidade, Márcio. Abraço, Cláudio. E a gente volta amanhã.
2: Valeu, Arleyson. Obrigado. Até amanhã.
5: Até lá. Bom dia.
2: Arleyson Roberto, direto de Belo Horizonte, trazendo as informações aqui no Jornal da Ita News.
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5: Aproveitar, né, Márcio, para te parabenizar que essa data Obrigado. Se repita aí por muitos anos. Eu só tenho a agradecer ao que você tem feito por mim, né? Um homem íntegro de uma família incrível aí e com uma voz, né, excepcional. E Obrigado, se hoje claro. Eu tô esse veneninho é porque você tá me ensinando com paciência, né? Porque eu não tenho muita paciência, mas você me ensina com paciência e me passa toda essa bagagem sua aí de 30 anos de rádio. Muito obrigada mesmo.
0: Um talento que vem desabrochando aí, né? Um diamante que
5: tô
0: vem
5: aprendendo.
0: Sendo lapidado.
5: Obrigado.
0: Obrigado,
5: mesmo.
0: Cláudia. Quando fez a Mega Sena, eu tava com 19 aninhos, né? Agora com mais 30.
5: É. Vamos deixar essa idade pra lá, né?
0: Dia 24 vem, dia 24 então vem, que vem os 300 milhões aí da Mega, né?
5: Eita,
0: de
5: nome.
0: Presente, quem sabe? Vamos passar lá e comprar o bolão lá no Paraíso da Sorte. Tem que estar com um cupomzinho correndo lá, né? Quem sabe a sorte aponta, alguém vai ganhar. Se não acumula, alguém vai ganhar, né? Quem sabe não é você, não sou eu. Eu tenho certeza que quem não aposta não ganha.
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3: Hoje é dia de projeto Reconhecer com a psicóloga Ana Cíntia Garcia. E amanhã começa a Expo Ita 2026.
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3: Pela 90,3 FM, você está acompanhando o Jornal da Ita News. A gente continua agradecendo aqui todos os amigos e amigas, né, que estão enviando votos de feliz aniversário, seja aqui através do rádio, do WhatsApp da Ita News. Alô, meu amigo Cipó, o flamenguista, tá feliz da vida, né? Tá no topo aí da tabela do Brasileirão. Essa semana não foi muito legal, não, né? Mas tá, ainda tá muito bom. Triste tá o São Paulo, que não ganha, que não dá um presente pra gente. Quem sabe vem no meio de semana e no final de semana, né, Cipó? Luizinho Rodão, Dona Maria Madalena, o pessoal das redes sociais, do Instagram, do Facebook, o nosso muito obrigado também, do TikTok. Obrigado aí. Quando a gente tá comemorando mais um ano de vida, a gente só tem que agradecer a Deus, né, pelas bênçãos, pelos dons, pelas oportunidades, pela saúde, pela família, pelos amigos, pela vida abençoada que a gente tem. 49 anos de muita alegria compartilhada com amigos, familiares. Agradecer, né, minha esposa Eliane, minhas filhas Amanda e Aline, a minha mãe Lia, o Joaquim Esquisito, pessoal lá no Alto da Boa Vista que acompanha a gente aqui também pelo aplicativo da Ita News, toda a nossa família, os grupos do WhatsApp também que enviam aí os votos de feliz aniversário. A gente fica grato e que os anjos digam amém, que todos esses votos possam se concretizar na vida da gente. A gente tem certeza e fé de que isso acontece. A cada ano os votos são renovados.
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3: Damos início ao projeto Reconhecer com a psicóloga Ana Cíntia Garcia. Cumprimentando os nossos ouvintes, Cíntia, bom dia. Tô curioso para saber qual é o tema do programa de hoje.
6: Bom dia, Márcio. Bom dia aos ouvintes da Rádio Ita News. Hoje no Reconhecer nós falaremos sobre a curiosidade. Ela é a engrenagem que move o aprendizado, a criatividade e a nossa evolução emocional. Então, hoje pensaremos sobre a curiosidade.
3: Cíntia, o que é a curiosidade?
6: Márcio, de uma forma geral, a curiosidade é o desejo de ver, de conhecer e experimentar o novo. Na psicanálise, nós vamos além da superfície. Então, nós consideramos a curiosidade uma das forças mais vitais, primitivas e estruturantes do psiquismo humano. Algo que nós chamamos de pulsão do saber. O Freud, que é o pai, né, da psicanálise, ele descobriu que o nosso desejo de aprender sobre o mundo não nasce do nada na vida adulta. Ele se origina na infância, a partir de um enigma muito específico, que é o desejo da criança de decifrar a sua própria origem, ou seja, de onde ela veio, como a vida surge e qual é o seu papel na dinâmica familiar. Então, quando os pais ou os educadores acolhem essas primeiras perguntas sem punição, Essa energia primitiva passa por um processo que chamamos de sublimação. Isso significa que o desejo de desvendar os mistérios do próprio corpo e da família se transforma ao longo dos anos em amor pela ciência, pelo estudo, pelas artes ou pelo desenvolvimento profissional. Então, a curiosidade é a raiz de toda a nossa inteligência e da nossa capacidade de produzir cultura.
3: Você falou sobre a curiosidade nos mover para o autoconhecimento. Mas por que muitas pessoas têm medo de saber o que de fato acontece com elas e encarar a própria verdade, Cíntia?
6: Márcio, Melanie Klein investigou a fundo as pulsões epistêmicas, né, que são os nossos impulsos naturais para o conhecimento. E ela observou que se durante o crescimento a criança vive em um ambiente excessivamente rígido, onde a curiosidade e a investigação, ela não é estimulada ou castigada, ou rotulada como feio, ou tratada com severidade, a criança pode internalizar a ideia de que descobrir a verdade ou querer saber a fundo os porquês pode ser algo perigoso, que traz punição. Então, a pessoa pode desenvolver um medo ao novo, né? E é muito comum a gente ver pessoas que têm desejos, que querem conhecer e viver experiências, mas o fato de ser novo e algo desconhecido faz com que elas paralisem e não vão. Então, quando a curiosidade ela é estimulada em casa, na escola, a pessoa sente o medo do novo, porque é natural, mas o desejo de conhecer, de ver e de compreender o mundo através da própria experiência, ele é maior e a pessoa vai. Então, estimular as crianças, né, de que sim, é saudável ser curiosa, tentar entender o mundo, conhecer por elas mesmas, né, e não só querer passar um saber, mas ela descobrir a partir de si, é muito saudável. Então, na vida adulta, passa a ser comum, por exemplo, uma pessoa que não tem essa curiosidade por ela, ou o medo do novo, ela estar em situações que a prejudicam. Então, ela pode sentir sintomas de uma doença séria, mas evitar fazer exames, ir ao médico para descobrir o que ela tem e se sentir capaz, né, o suficiente de tratar e enfrentar essa situação. Ou, por exemplo, em um relacionamento. A pessoa, ela vive infeliz, ela não gosta do ambiente que ela vive, da pessoa que ela está, mas ela tem muito medo de como será um término ou a vida dela em uma situação nova, né? Então, ela fica acomodada em uma situação em que ela se sente infeliz. Então, o saber, a curiosidade, exige coragem. Porque o conhecimento desfaz as ilusões confortáveis que muitas vezes nós construímos para evitar o trabalho e o sofrimento de mudar, de encarar o novo.
3: Cíntia, qual é o impacto para a saúde mental de uma pessoa que não desenvolveu uma curiosidade sobre o mundo?
6: Márcio Winnicott, que é um outro autor muito importante para a psicanálise, ele defendia que o ser humano só experimenta o sentimento de que a vida realmente vale a pena ser vivida quando ele é capaz de agir de forma criativa, espontânea e autêntica no mundo. Então, a matéria-prima, a curiosidade, ela é indispensável e é justamente o ato de experimentar o novo. Então, quando uma pessoa perde a capacidade de questionar e passa a aceitar passivamente todos os porquês, né, razões ou verdades prontas que ela recebe da sociedade, da mídia, da família, das telas, né, das redes sociais, dos influencers, ela passa a entrar em um modo que a gente pode chamar de um piloto automático, né? Ela não consegue desenvolver as suas próprias verdades, né? O que ela acredita e vê do mundo. Se nós pensarmos, tudo no mundo existem várias explicações para a mesma coisa. Existem várias teorias sobre o mesmo assunto, existem várias coisas. E o que que vai definir o que que eu acredito ou não? De que forma eu quero viver? De que forma eu quero conduzir a minha vida? É o meu olhar sobre o mundo. É o que eu acredito que explica de uma forma que faz sentido para mim. Se eu não desenvolvo essa curiosidade de compreender, de buscar e entender os meus porquês, eu não tenho uma vida autêntica. E não ter uma vida autêntica é fonte de sofrimento emocional. Então, o Winnicott diz que isso pode ser a base para uma vivência em um falso self, que é uma forma de viver que se adapta ao mundo externo e não um viver autêntico na sociedade. Então, é aquela vida mais passiva, mais sem graça, né? Mais sem cor, uma existência mais submissa. Na clínica, a perda total da curiosidade sobre o amanhã, sobre os outros, sobre si mesmo, sobre o meu papel no mundo. Qual o meu papel no mundo? A função da minha vida, né? Pode ser um indicativo mais claro de uma apatia, uma melancolia e a base da depressão. Então, manter a curiosidade ativa, inclusive, né, óbvio, fazendo terapia, o autoconhecimento vem disso, né? Uma curiosidade sobre mim, sobre os meus sentimentos, sobre o que eu vivo. Isso é o mais importante, porque é a base de compreender a própria vida e os próprios sentimentos. Então, na terapia, o questionar os próprios comportamentos repetitivos, por exemplo, muitas vezes nós fazemos algo que a gente não gosta, que gera um sofrimento, mas a gente não consegue entender o porquê e não consegue parar. Então, essa curiosidade sobre si vem para compreender e eu poder sair dessa repetição, né? Então, esses exercícios, eles são muito saudáveis para manter a mente saudável, flexível e verdadeiramente viva. Então, a curiosidade sobre nós mesmos e sobre o mundo é importantíssima para a vida. O medo do novo, ele é natural, mas o desejo de compreender e de ter um olhar autêntico sobre o que eu acredito sobre o mundo e eu mesmo é muito importante e saudável para a nossa saúde mental. Então era isso que eu tinha para trazer para nós pensarmos juntos hoje. Bom dia, Márcio. Um bom dia a todos os ouvintes e até a semana que vem.
3: Bom dia, Cíntia. Até a semana que vem com mais um projeto Reconhecer aqui no Jornal da Ita News.
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3: 7 minutos agora faltando para o meio-dia, a hora certa. Grupo VIP, Arena VIP, Posto VIP. 6 minutos agora faltando para o meio-dia.
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3: O Carlo Ancelotti convocou a seleção brasileira.
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3: E o Neymar, hein? Grande expectativa aí, tá convocado.
7: O técnico Carlo Ancelotti convocou os 26 jogadores do Brasil para a Copa do Mundo. E Neymar foi um dos relacionados. Os convocados, goleiros Alisson do Liverpool, Ederson do Fenerbahçe e o Everton do Grêmio. Defensores, Alexandre Danilo do Flamengo, Bremer da Juventus, Douglas Santos do Zenit, Gabriel Magalhães do Arsenal, Ibanez do Al-Ahly, Léo Pereira do Flamengo, Marquinhos do Paris Saint-Germain e Wesley da Roma. Meio-campistas, Bruno Guimarães do Newcastle, Casimiro do Manchester United, Danilo do Botafogo, Fabinho do Al-Ittihad, Lucas Paquetá do Flamengo. Atacantes, Endrick do Lyon, Gabriel Martinelli do Arsenal, Igor Thiago do Brentford, Luiz Henrique do Zenit, Matheus Cunha do Manchester United, Neymar do Santos, Rafinha do Barcelona, Rayan do Bournemouth e Vinícius Júnior do Real Madrid. Carlo Ancelotti respondeu muitas perguntas sobre o Neymar, dentre elas, se ele vai ser titular na Copa.
8: Quero ser claro, é limpo, é honesto. Ele vai jogar, se merece jogar. Aí temos treino e o gramado do treino vai decidir que vai jogar. Eu tenho uma ideia de que pode ser o equipe titular neste momento, mas depois tenho que ver como a gente se entrena, como o jogador está preparado, se tem boa condição física e mental para poder ser na equipe titular.
7: Os jogadores começam a se apresentar no dia 27 de maio na Granja Comaria, em Teresópolis, para iniciar a preparação. No dia 31, o Brasil enfrentará o Panamá no Maracanã. No dia seguinte, a delegação segue para os Estados Unidos, onde fará um último amistoso contra o Egito, em Cleveland, no dia 6 de junho. A estreia brasileira na Copa do Mundo será no dia 13 de junho, às 7 da noite, contra o Marrocos, em Nova Jersey. Da Rádio Nacional em Brasília, Bruno Mendes.
3: Obrigado pelas informações. Direto da Rádio Agência Nacional, o Bruno Mendes falando aí da convocação da seleção. O Pitch está aqui na rádio. O Pitch chama Adinael Batista Ferreira. Para quem não sabe o nome do Pitch, é Adinael Batista Ferreira. Ele perdeu uma bolsa azul, que tem a logomarca da prefeitura lá de São Francisco de Sales, com documentos, roupas, exames médicos. Então, se você encontrou aí essa bolsa azul com os documentos, roupas, exames médicos em nome de Adinael Batista Ferreira, pode manter contato aqui pelo zap da Ita News, pode deixar aqui na rádio ou pode deixar na casa do Pitch, lá na rua 6, número 757, 157, na rua 6, número 157. É documento no nome do Adinael Batista Ferreira, que é o conhecido Pitch, com roupas e exames médicos que ele perdeu. Se você encontrou, tem remédio controlado também, que precisa tomar, que senão zanga, né, a cabeça. Então, é lá na rua 6, número 157. Beleza?
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3: Utilidade Pública aí. Se você encontrou os documentos e os materiais aí do PIT, devolve lá na rua 6, número 157. 3 minutos agora faltando para o meio-dia. 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
3: Relatório da Emater destaca avanços e ações realizadas em Itapajipe. O prefeito de Itapajipe, Ricardo Garcia, recebeu na última sexta-feira, dia 15, os extensionistas da Emater Gleicon Rodrigues Soares e a extensionista agropecuária Juliana Marta de Souza, extensionista de bem-estar social, que há 21 anos desenvolve trabalhos e ações no município de Itapajipe, contribuindo diretamente para o fortalecimento do setor rural da cidade.
9: Durante o encontro, os representantes da Emater Minas Gerais apresentaram ao chefe do Executivo Municipal os principais trabalhos desenvolvidos pela instituição no município ao longo do ano de 2025, além dos resultados alcançados nas áreas de assistência técnica, desenvolvimento rural e também ações sociais voltadas

0: feito foi o fortalecimento da agroindústria familiar de Itapajipe. Segundo o relatório da Emater, a produção anual no município alcançou números expressivos, 86,5 toneladas de derivados de leite, 81,4 toneladas de hortaliças e condimentos, 55 toneladas de mandioca produzidas pelas agroindústrias familiares locais.
1: O relatório também apontou a produção de 6 mil dúzias de ovos, além de 5,2 toneladas de queijos artesanais e 7,7 toneladas de quitandas produzidas no município, demonstrando a diversidade e a força da produção rural de Itapajipe. Além dos dados produtivos, a Emater Minas Gerais apresentou os resultados dos atendimentos realizados no município durante o ano de 2025. Ao todo, foram realizados 2.225 atendimentos, beneficiando 396 agricultores familiares e outros 38 públicos diversos. Entre as áreas de atuação, com maior número de atendimentos, destacam-se a inclusão produtiva, com 595 atendimentos prestados a 280 clientes, e a área de comercialização e gestão, responsável por 532 atendimentos a 167 produtores e trabalhadores rurais. Na área da bovinocultura, a Emater realizou 501 atendimentos a 246 clientes, enquanto o setor de hortaliças e frutas contabilizou 199 atendimentos a 115 produtores.
0: O relatório também destacou os recursos viabilizados para o município por meio da atuação da Emater. Segundo os dados apresentados, foram mais de R$ 2 milhões destinados ao fortalecimento do setor rural e da agricultura familiar em Itapajipe. As informações da SECOM. Somente por meio do crédito rural, PRONAF e outras linhas de custeio e investimento, foram viabilizados R$ 1.361.428. Já através do ICMS Solidário, Lei Robin Hood, o município recebeu R$ 357.446. O Programa Nacional de Alimentação Escolar, PNAE, nas esferas estadual e municipal, movimentou mais de 327 mil destinados à agricultura familiar local.
1: Os números apresentados pela Emater também demonstram a efetividade da parceria entre o município e a instituição. Conforme o relatório, para cada R$ 1 investido pela Prefeitura de Itapajipe nos serviços de assistência técnica e extensão rural, ATER, foram viabilizados 11,15 em benefícios e recursos para o município.
0: O prefeito Ricardo Garcia destacou a importância da parceria entre a Prefeitura de Itapajipe e a Emater para o fortalecimento do setor rural e para o desenvolvimento social do município.
1: Segundo ele, a Emater exerce um papel fundamental no apoio aos nossos produtores rurais e também no desenvolvimento de ações sociais importantes para as famílias de Itapajipe. Os números apresentados demonstram a força da agropecuária na economia do município e a importância de continuarmos investindo no desenvolvimento do nosso setor produtivo, afirmou o prefeito. Também participaram da reunião os secretários Luiz Gustavo Gomes, de Infraestrutura e Serviços Públicos, Lucas Queiroz, da Comunicação, Carlos Grock, o assessor de projetos e fomentos ao agronegócio e desenvolvimento econômico. Informações aí da Prefeitura de Itapajipe.
0: Meio-dia 3, esse relatório apresentado ao prefeito Ricardo Garcia na última sexta-feira, dia 15, também foi apresentado aos vereadores pelo Gleicon, na reunião de ontem da Câmara Municipal de Itapajipe, reunião esta que inclusive foi transmitida ao vivo aqui pela Itanews FM.
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0: 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Pastor Daniel já está por aqui, vai apresentar daqui a pouquinho o Boas Novas da Primeira Igreja Presbiteriana de Itapajipe. Daqui a pouquinho tem Humberto Filho, daqui a pouquinho, às 16h, tem o Pedra 90, segunda edição, com o Claudinei Costa, o Formigão.

0: Finalizando aqui, agradecendo a todos os amigos ouvintes aí pelas felicitações pela passagem do nosso aniversário hoje, muito obrigado. Pessoal das redes sociais, também os nossos ouvintes aqui, pessoal do WhatsApp. Mandar um alô aqui para Dona Geuni e também pro Graciano Chaveiro, nossos vizinhos aqui, estão sempre ligados ali também na programação da Itanews FM. Um abraço, Graciano, um abraço, Dona Geuni. Amanhã a gente volta às 11 ou a qualquer momento em edição extraordinária. Amanhã teremos a participação da endocrinologista, especialista em emagrecimento saudável, doutora Suelen Trivelato, aqui no Jornal da Itanews. Amanhã começa a Expoita 2026. Todo mundo convidado. Amanhã tem o rodeio da Associação Itapajipense de Rodeio. E na quinta-feira tem o rodeio em Neto e Júnior, sexta-feira, rodeio Paraná e DJ Faísca, sábado, rodeio Guilherme Santiago e DJ Meca, e domingo a final do rodeio, além das provas livres. Estamos recebendo aqui a visita também do Rafael Queiroz, vereador, lá da Compre Comigo, também veio também trazer aqui homenagem pra gente, já vamos agradecendo aqui. Amanhã a gente volta às 11 ou a qualquer momento em edição extraordinária. Grande abraço, amigo ouvinte. Até amanhã, se Deus quiser.
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17: Estamos chegando com o programa Boas Novas da Primeira Igreja Presbiteriana de Itapajipe, levando até você, meu querido ouvinte, a palavra do nosso Deus, e que nesta tarde de terça-feira louvamos e agradecemos ao Senhor por todas as suas bênçãos sobre a nossa vida. Nós podemos ver a graça de Deus se renovando sobre a sua vida, sobre esta cidade e toda a região. Itapajipe, hoje o sol ainda não apareceu, o tempo está nublado, aí tem hora que dá um sereninho de chuva. Louvamos a Deus por este tempo tão bom e tão maravilhoso que Deus está nos concedendo aqui nesta tarde aqui em Itapajipe, e que a sua vida possa ser regada pelas bênçãos do Senhor. E a primeira canção do programa de hoje, Cassiane, Forte Campeão.

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4: Já são 12 horas 22 minutos. O programa Boas Novas, que vai ao ar de segunda a sexta-feira, de 12 horas até as 13 horas, aqui pela Rádio Itanews, levando até você a mensagem do nosso Deus. Desejamos a você uma ótima terça-feira e que você tenha uma tarde abençoada. Você que está no trabalho, bom trabalho. Você que está em casa, Deus abençoe. Você que está no seu carro, que Deus possa dirigir você. A próxima canção, louvando ao nosso Deus, Bondade de Deus, com Fernandinho.

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1: Muito bem, já são 12 horas 29 minutos. O programa Boas Novas da Primeira Igreja Presbiteriana de Itapajipe. Quero convidar você à leitura da palavra de Deus, Jó, capítulo 13, o versículo 15, que fala: eis que me matará, já não tenho esperança. Contudo, defenderei o meu procedimento. Você tem a sensação que o inimigo é mais forte do que você? Parece que ele vai vencer. Pois é certo que o inimigo, ele é poderoso. Ele tem todas as suas armadilhas, ele tem todo o seu poder, toda a sua glória. Jó, ele está dizendo: eis que me matará, eu já não tenho esperança. Ele está vendo a morte diante de si, seu maior inimigo. Ele está vendo a sua vida se definhar a cada dia. O texto bíblico de Jó diz que ele dava conselhos. Agora, no seu tempo de lutas, de miséria, de enfermidade, ninguém procurava ele para pedir conselhos. As pessoas procuravam ele para pedir ajuda, agora as pessoas não o procuram nem para ajudá-lo. As pessoas o respeitavam, agora os meninos, as crianças zombavam dele, fazia piada da vida dele. Pois é certo que no final o mal parece que vai triunfar. Mas eu quero deixar claro para você, meu querido ouvinte, que quem anda com Deus, quem serve a Deus, o mal não triunfará. A vantagem do inimigo, ela é temporária. Mesmo que vivendo neste mundo pareça que a maldade domina, o crime é recompensado. Devemos confiar em Deus e nos manter firmes na sua bondade e verdade. Davi escreve o Salmo de número 37 e ele diz: não te indignes por causa dos malfeitores, nem tenha invejas dos que praticam a iniquidade. Não se aborreça por causa dos maus, nem tenha inveja dos que praticam o mal. Quando o inimigo parece vencer, não devemos desanimar. Devemos manter os nossos olhos em Deus. Podemos confiar no Senhor. Ele satisfará os desejos do teu coração. Confia nele, o mais ele fará. Fará sobressair a tua justiça e o teu direito como a luz. Confia em Deus. Ele há de satisfazer os seus desejos no tempo certo. Quando você confia no Senhor, quando você coloca a sua vida no cuidado poderoso de Deus, descansa e espere no Senhor. Não se irrite por causa do homem que prospera no seu caminho. Os que esperam no Senhor possuirão a terra. Mais um pouco de tempo já não existirá o ímpio. Aquele que não teme a Deus, ele pode parecer vencedor, mas chegará o dia que ele não existirá mais na sua presença, na sua face. Seus dias são breves, mas a palavra de Deus fala que ele pode viver a vida toda, como eu e você vivemos aqui neste mundo, mas ele não viverá com os filhos de Deus na eternidade e na glória eterna. Lá haverá separação para todo sempre. Isto traz alívio ao coração do ser humano, traz descanso ao coração humano, porque saber que um dia ficaremos livres dos nossos inimigos, um dia eles não estarão mais conosco. Eles podem viver ao nosso lado, aqui na terra, mas na eternidade não. Ande com o Senhor. O Senhor firma os passos do homem bom e no seu caminho se compraz. Se cair, não ficará prostrado, porque o Senhor o segura pela mão. Segue o caminho e ele te exaltará. O nosso Deus, do homem bom, ele firma os seus passos, ele cuida da sua jornada diária. O Senhor o protege, o Senhor mostra por onde caminhar, como viver e saber que os dias são dirigidos e marcados pela vontade soberana do nosso Deus. Esconda-se no Senhor. Vem do Senhor a salvação dos justos. Ele é a sua fortaleza no dia da tribulação. O Senhor os ajuda e os livra. O Senhor os livra do ímpio, os salva, porque nele buscam refúgio. O Senhor protege aqueles que se escondem na sua presença, aqueles que estão debaixo do cuidado e da direção de Deus. Eu e você não sabemos o que iremos enfrentar daqui a pouco, o amanhã, o nosso futuro. Mas sabemos que os dias são maus, dias difíceis. Nós viveremos dias que parece que cada dia vai ficar pior, como nós já temos experimentado a cada dia. A palavra de Deus diz: basta cada dia o seu próprio mal. Mesmo que ainda tenhamos muitas coisas boas acontecendo, a maldade dia a dia aumentará. Pode ter certeza. Mas no lugar de olharmos para as dificuldades, de tentar entender por que o ímpio prospera, porque o ímpio ele vence mais do que os que servem a Deus, vamos procurar andar nos caminhos de Deus, confiar na segurança que ele nos dá, certos que a vitória do Senhor virá no tempo certo, no momento certo, na provisão certa e verdadeira para mim e para você, para que possamos ver, valeu a pena viver dias difíceis na presença de Deus. Fazer que nós enxerguemos os dias difíceis e que vejamos que no futuro terá descanso, terá promessa, recebimento de todas as bênçãos e de todo o cuidado de Deus. Jó, no final da sua vida, ele teve uma vida muito boa. Você pode ter. E ele disse porque a vida dele era boa. Porque ele só conhecia Deus de ouvir falar, agora ele conhecia Deus de fato e de verdade. A provisão de Deus era constante sobre a vida dele e pode ser sobre a sua vida também hoje, meu querido ouvinte.
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1: Muito bem, já são 12 horas 37 minutos. O programa Boas Novas, e quem está na audiência é a nossa irmã Rosa, nosso irmão Israel, ouvindo o programa nesta hora, e quer ouvir para o Relevo Espiritual com Gerson Rufino, Eu Só Quero Adorar. E está oferecendo para todos os ouvintes do programa Boas Novas e para o Relevo Espiritual. Vamos ouvir esta canção.

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4: Queremos convidar você, meu querido ouvinte, para a próxima quinta-feira, às 19h30, estudo bíblico, estudo da palavra do nosso Deus, estudo de comunhão e adoração ao nosso Deus. E no domingo, 9h, Escola Bíblica Dominical, e às 19h, culto, louvor e gratidão ao nosso Deus. E a próxima canção do programa, com Daniel e Samuel, Mais Que Um Diamante.

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1: Eterno Deus, queremos te louvar pelas tuas bênçãos, que são grandes e maravilhosas na nossa vida. Muitas vezes sentimos que vamos sair derrotados, as coisas não dão certo como planejamos, como sonhamos, mas a tua palavra diz que as nossas derrotas, elas não definem o amor e a graça de Deus sobre a nossa vida. Define que o Senhor está no controle de todas as coisas. Define o amor soberano sobre nós. Deus é poderoso. Quando saímos derrotados, não é porque Deus nos esqueceu de nós, não é porque Deus parou de agir sobre nós, mas é porque nós experimentamos o dia mal. E no momento certo e na hora certa, Deus há de manifestar a sua graça soberana. Clame a Deus, se você sente Deus tão distante, tão longe de você. Peça ao Senhor para que Ele faça morada no seu coração, para que Ele viva com você todos os dias e que você sinta o mover dEle sobre a sua vida poderosa, para que a sua vida seja vencedora para a honra e glória do nome dEle. É a minha oração em nome de Jesus. Amém. Amém. Meu querido ouvinte, estamos chegando ao final do programa Boas Novas da Igreja Presbiteriana de Itapajipe. Que Deus possa abençoar você, a sua família. E amanhã estaremos novamente aqui para mais uma edição do programa Boas Novas, levando até você a mensagem do nosso Deus. Que você possa desfrutar do cuidado maravilhoso do Senhor Jesus. E nós vamos ficar com a última canção, Chuvas de Bênçãos, né? Deus há de derramar chuvas de bênçãos sobre a sua vida, sobre a sua família, sobre a nossa cidade. Que Deus possa derramar graça e poder e você possa ver que a chuva que derrama sobre a terra, Deus também derrama chuvas de bênçãos sobre o seu coração. Deus abençoe a todos, fique na graça soberana do Senhor e Salvador Jesus Cristo.

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0: 1h14.
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5: 1:21.

0: esse que nós já fizemos aqui hoje. Boa noite, Goiânia!
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0: Que coisa linda!
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2: É isso aí, estamos chegando, turma! Boa tarde!
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2: É isso aí, estamos chegando a partir de agora, Frequência Máxima. Sejam todos muito bem-vindos nesta tarde gostosa, nesta tarde maravilhosa de terça-feira. É sempre muito bom ter a sua companhia. E aí, tudo bem com vocês? Tudo certo? Tudo na santa paz de Deus? Que bom, hein? A partir de agora tem eu, Humberto Filho, no comando da programação, a mais ouvida e disparada, hein? Aqui pela Ita News 90,3, a partir de agora tem as emoções, a alegria e o alto astral do Frequência Máxima. Grande abraço para todos vocês e obrigado sempre pelo carinho por aqui. É assim, pouca conversa e muita música, muito sucesso para vocês nessa programação que tá só começando. E a partir de agora, já começo mandando aquele abraço. Aquele abraço pro Maurício, Zé Márcio, Tim, Neto, Marquinhos, Gil e o Roberto. Pessoal lá da Construserve, alô, Oswaldo e Olavo da Renova Cores. Meu amigo Paulo Vitor, todo o pessoal da Cobre, o Paulinho da Rua Jerônimo, Donizete. Edilene, Cleonice, Aline, Flaviane, Carlinete, Tadico. Todo o pessoal dos setores e departamentos da Prefeitura Municipal, alô Cosme. Pro Gordo, Sambanga, Miguelinho, Andinho, Macaco, Edvar, Janderson. Michael também na sintonia, todo o pessoal da Atlanta Seguros. A vocês do Grand River, pessoal na usina de reciclagem, o Clebinho também, o Iago, o James e o Cassius Clay. Cavadeira, toda a sua turma. Alô, André Mecânico, o Dinho, o Heitor, Gigabyte, João Tiririca e a Carol, a todos aquele abraço. Tudo no jeito, depois dos abraços, agora é hora do pontapé inicial aqui na programação do Frequência Máxima e a gente começa com grande sucesso pra você.

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1: 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Boa tarde, 1h52. 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
2: Para você que se apaixonou recentemente por alguém, você vai entender o que eu tô falando.

0: Cidade Negra, na programação do Frequência Máxima, nessa tarde gostosa de terça-feira, encerrando por aqui o nosso primeiro bloco. Tivemos ainda o pagodinho do Ferrugem, tá na cara. Banda também passou por aqui, Porcelanato e ainda Marcos e Belucci, Eu Era. É a programação do Frequência Máxima fazendo a festa no seu rádio nesta tarde gostosa, hoje, terça-feira, meu amigo, minha amiga. Bora fazer o seguinte, vamos rapidinho para o nosso primeiro intervalo comercial, mas daqui a pouquinho eu tô de volta.
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0: E é isso, por aqui, pela Ita News, você curtindo, acompanhando a programação do Frequência Máxima nessa tarde de terça-feira que tá só começando, hein? Tem muita coisa boa pela frente e eu espero que você, meu amigo, minha amiga, esteja bem, esteja curtindo cada sucesso que a gente toca aqui pra vocês, tá bom? Bem, vamos lá, vamos embora, sem muito blá blá blá, sem muito melzinho na chupeta, agora é hora de mandar aquele abraço. Aquele abraço pra Dona Odete, Marco Aurélio, Todinho, Wesley, Edstone Júnior, Bagão, Elinho do Gesso, André da Chácara Lajeado, pro Fabinho da Churrasqueira, Antônio Américo, Endro da Deguste, pessoal da manutenção na Entre Minas, alô, Dona Orgelice, Mamão e o Martins, pra todos da Escola Gil Brasileiro, a vocês do Atlanta Seguros, pessoal da Prefeitura Municipal, a vocês da Clínica Medida Certa, Reginaldo, Misaque, o Elias Andretta, aos profissionais da construção civil, donas de casa, diaristas, Lelê Pedreiro e o Valtinho. Aquele abraço pro Dino, Tuca, todo o pessoal do Douradinho, Dona Elídia. Meu amigo Bonvino, a todos vocês, aquele abraço. Bora, bora dar sequência na programação do Frequência? Então vem comigo, aumenta o som e vamos curtir agora o grande sucesso.

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1: Essa é uma composição minha e do meu parceiro Serijão. Uma das músicas mais lindas que eu fiz na minha vida.
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2: 2:12.
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4: Barões da Pisadinha e DJ Ives.

0: e romantismo na programação do Frequência Máxima. As músicas do passado que fazem sucesso até hoje. Vocês curtiram 10 Million Maniacs, Morandis. Tivemos ainda DJ Ibis e Barões da Pisadinha. É o Piseiro marcando presença aqui no Frequência Máxima. Probleminha, Hugo e Guilherme, Imagina. E a primeira do nosso bloco ficou com a dupla Henrique e o Juliano, Se Eu Fosse Você. É o seguinte, parada rápida aqui no Frequência Máxima, mas daqui a pouquinho a gente tá de volta.
1: Boa tarde, 2h19. Boa tarde, 2h19.
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0: Obrigado, Jean.
1: Gostei de ver o povo cantando, né?
0: A gente tem que ter cuidado com as promessas que a gente faz.
2: Duas e 32, boa tarde.

0: Flashback, pra você matar saudade, pra você fazer aquela viagem bacana pelo túnel do tempo. Eraser, A Little Respect. Boa demais, hein? Tivemos ainda o Conde do Forró, Romance Desapegado, Henrique e Juliano, Vai Que Bebereis. E a primeiríssima do nosso bloco, Léo Magalhães, Alô! Terça-feira boa demais, maravilhosa! E a gente vai dar uma parada rápida para os nossos comerciais. É hora de faturar, daqui a pouquinho tem mais.
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8: Simbora, bora, frequência máxima, fazendo a festa no seu rádio, já de volta para iniciarmos aqui mais um bloco recheado de sucesso, recheado de música boa para você, para animar, para embalar aí a sua tarde de terça-feira, que tá muito boa na sua companhia, sabia? Bora lá então, turma, porque agora é hora de sequência, agora é hora de música, mas antes, tenho que mandar aquele abraço. Aquele abraço pra dona Aparecida Lisboa, dona Adélia. Meu amigo Gessner, as meninas do Smart. Alô, Ana, Estela, Verônica. Um alôzão também pra Maria Eunice. Luizinho Boca, alô Maria Tomásia, Patrícia Roberta, Josael Eletricista, seu Álvaro lá do Bedeguim, alô Dinho, meu amigo Macaia, pras minhas amigas Garis também, dona Maria do Bolinha, dona Neide Araújo, alô Geusa, Kátia, Leozinha, seu João Vasconcelos lá da Rua 24, Nenenzinho Chapa, pessoal da loja Badulac, o José Henrique e a Simone, meu amigo Chatobinha e todo o pessoal da Automecânica JF, aquele abraço! Abraços e mais abraços mandados. Agora é hora de música aqui no Frequência Máxima. O sucesso não para e a gente segue com mais um grande sucesso, abrindo mais um bloco pra você.
9: Essa é pesada, hein?

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Boa tarde, 2h55. 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

0: verdadeira relíquia do passado, você ouve aqui no Frequência Máxima. Segurou essa? Eita! É muita emoção! O som do sucesso de Maurício Matar. Nada apaga essa paixão. Música marcante, hein? Vitor Fernandes, acaso? Tivemos ainda Ana Castela, Boiadeira, aqui no Frequência Minha Herança. Zé Neto e Cristiano foi a primeira câmera da frente. E bora fazer o seguinte, daqui a pouquinho, Frequência Máxima tá de volta.
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0: É isso aí, estamos aqui tocando muita música pra vocês. É o Frequência Máxima no ar pela Itanews. Levando muita alegria e alto astral pra você que está com o seu radinho ligado, pra você curtindo. Seja na sua casa, seja no seu trabalho, seja aí no seu veículo, nos dando aquela carona. Muito obrigado sempre pelo seu carinho, pela sua audiência. Muito, muito, muito obrigado. Vocês, pra vocês, eu tiro meu chapéu. Simbora, turma, porque aqui o sucesso não para. Até as quatro tem muita música boa pra rolar pra vocês. Mas antes de sucessos, eu preciso agradecer profundamente pelo seu carinho e pela sua audiência. Agora é hora de mandar aquele abraço. Aquele abraço para Claudete, o Laudimiro, o pessoal do restaurante Cantinho da Família. Alô, Fabinho, Luzia, Dona Maria. Luquinha, Bolão, Japonês, Marcinho, Zé Carlos. Valdinei e Arthur. Pessoal também da Construtora de Pedreiro. Meu amigo Anderson da Padaria. Alô, João Filho. Pro Vanor, pra Rosa da Lanchonete Roseiras. Alô, Curimba. Ariton também tá com ele. Alô, Leandro e o Igor lá das Duas Pontes. Marcelinho, Juvinha, Leandro, Lagoa, Dona Alita. Também pro meu amigo Rodrigo Mariano. Alô, Maria Cleilma. Pessoal da coleta de lixo também. Alô, Jacó, Pintor, Vampeta. Todos recebendo aquele abraço. Cola na minha! Vem comigo porque agora é hora de dar sequência na programação depois dos abraços mandados e, claro, você recebendo aí do outro lado. É hora de curtirmos música. Sucesso! E aqui tem muito, hein? Vamos lá!

0: Obrigado, lindona. Obrigado. Deus abençoe.
1: Muito obrigada.
0: Que alegria ter você aqui nesse projeto lindo.
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0: melhor seleção do passado você ouve aqui no Frequência Máxima. Carimba, carimba, porque essa é top, hein? Skank, Amores Imperfeitos, Matheus Fernandes, Altas Loucurinhas, Gustavo Lima, Perrengue e ainda Tairone com Marília Mendonça. Cê tá preparada? Será? Será? Meu Deus do céu, tarde de terça-feira, muito boa na sua companhia, onde quer que você esteja, muito obrigado pelo carinho, tá bom? Já tô aqui de volta com mais músicas.
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0: Beleza, já de volta com Frequência Máxima nesta tarde gostosa, maravilhosa e abençoada de terça-feira. Tá tudo bem com vocês por aí, né? Por enquanto, tá tudo certo, tudo, nada consta. Beleza, isso é bom demais, hein? Que continue assim, tá bom? Bora lá, meus amigos, minhas queridas. Agora é hora de agradecer, agora é hora de mandar aquele abraço. Diz aí, Tim Maia, aquele abraço. Alô, Ademar Sapateiro.

Gessé, Rastreado, Tubarão, Neguinho, Juliano Zói. Aquele abraço, Dona Rosimar. Alô, Thalisson Carpinteiro. Pra todo o pessoal do Laticínio Entre Minas, alô, Wesley. Paulo Tapeceiro. Também na sintonia com a gente, alô, Fubá, o Cássio do Espetinho. Macaquinho, Adriano, AD Júnior, Dilson. Alô, Jefinho e o Lucimar, pessoal das caçambas, João Paulo Codorna também na sintonia. Fabiano da Panificadora Tempão, Neizinho, flamenguista. Alô, João, aquele abraço. Simbora, bora, turma. Comigo aqui assim é jogo rápido, hein? Sem muito blá blá blá, sem muito lero lero, a gente segue com frequência máxima, fazendo a festa no seu rádio.

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0: Começando a sua tarde de terça-feira com Celine Dion, Immortalities. Tivemos ainda Henry Freitas, Me Bloqueia. A nossa eterna e saudosa rainha da sofrência, Marília Mendonça. Alô, porteiro! Douglas e Vinícius, Te Amei a Mais. O melhor da programação você confere aqui no Frequência Máxima, que volta daqui a pouquinho com o nosso último bloco de hoje.
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0: E olha aí, já de volta, chegando com o nosso último bloco desta tarde de terça-feira. É, dizem por aí que tudo que é bom dura pouco, né? Então é isso, a hora tá passando, voando, mas ainda dá tempo. É a nossa última sequência, você curte a partir de agora. Mas antes, tem aquele abraço, aquele abraço. Aquele abraço pra todo o pessoal da rede de lojas Marquinhos Supermercados, grande abraço. Meu amigo Burico da bicicletaria, Josué lá da marcenaria, borracharia do Baguinho também na sintonia. Vocês da Nani Center, grande abraço. Meu amigo Edmar do Foto, Pé de Anjo, Jasner e o Guilherme. Pessoal lá na Fazenda da Lora, hein? Professor Sidelson, Fausto, Gabriel. Alôzão aqui também pra dona Marli, Laênio, Cadu. Alô, dona Di, Curitiba, aquele abraço, Ade Júnior, Cigano, Pereirinha, Minjinha e também o Brancão, grande abraço. Alô, Cleitinho Pintor. Pessoal do posto da 16 e minha amiga Marisa lá do Bar Tô em Casa, também o Paulinho, Glaucimar, grande abraço pra vocês e obrigado pelo carinho. E agora é o seguinte, último bloco do Frequência Máxima e nós vamos aqui começando muito bem com essa daqui, ó. Aumenta o som aí que eu toco a música aqui.
7: Luan Santana e Léo Foguete. Luan City Festival São Paulo.

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0: pra gente encerrar a programação do Frequência Máxima nessa tarde de sexta-feira. Sexta? Que é isso, meu amigo? Hoje ainda é terça-feira! Sexta ainda tá meio longe. Tudo isso é vontade de que chegue logo a tal da sexta-feira, hein? É brincadeira? Ai, só eu mesmo. Linear, sending all my love. Oh, terça-feira, triste, hein? Bubuzinho, eu mereço ser feliz. Marília Mendonça com Mara e Maraísa, quero você do jeito que quiser. E ainda Luan Santana com Léo Foguete, dona. Tô indo nessa, na sequência tem Formigão com Pedra 90, segunda edição. E a gente volta a se falar amanhã com mais uma edição do Frequência Máxima. Beijo grande do coração e até amanhã. Valeu, aquele abraço.
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16: Muito bem, chegando nessa tarde de terça-feira com muita música boa, muita alegria. Boa tarde, papai, boa tarde, mamãe, titio, titia, vovó, vovô. Boa tarde, criançada, boa tarde, família. Sejam todos bem-vindos. Vamos aí, começando o nosso programa Pedra 90, segunda edição, com muita música boa pra você. Vamos lá então, o que vem aí, Formigão, o que vem aí é só modão. Olha só, João Mineiro e Marciano, A Bailarina, é sucesso. Temos também Cristiano Araújo, Maus Bocado, do Duque Dalvan, Meu Martírio, Belmonte e Amaraí, A Andorinha. Temos também Tião Carreiro e Pardinho, né? A Beleza do Ponteio. Vamos lá então, começa cantando pra nós, modão, João Mineiro e Marciano.

0: Olha o intervalo, chegando o intervalo com Alta Elétrica Mendonça Juninho. 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Alô, Juninho! Aquele abraço, Juninho Mendonça, toda a família Mendonça ligadinho aí na nossa programação, certinho? Aquele abraço! E ó, a gente já vai mandando aí, né, utilidade pública aqui, ó. Cutrale está contratando panhadores de laranja. Interessados, falar com Zé Alves do Sindicato dos Trabalhadores ou com Tonho do Abrão, certinho? Se você está à procura de trabalho, olha só, a Cutrale está contratando panhadores de laranja. É só falar com Zé Alves ou falar com Tonho do Abrão, certinho? Essa daí, vamos lá então, já eu volto.
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11: 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Informa a hora certa.
12: Ita News 4:27.
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12: Ita News 4:28. Muito bem, chegando com mais um bloco recheado de muita música boa pra você do outro lado curtindo aí a nossa programação. Vamos lá então, Chavante Caiapó, A Bonitona, Guilherme Silva, Barquinha de Ouro, Vieira e Vieirinha, A Boiadeira, é sucesso, é pra você.

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1: 4:31.

0: Obrigado.
1: É isso aí, vamos aí para um rápido intervalo. 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Vamos lá então, rápido intervalo.
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1: 4:49. Olha o modão! Olha o modão chegando pra você! Olha o que vem aí pra vocês, hein? Os dois mineiros, a carta que recebi. Rio Negro Solimões apaixona muita gente. Zico e Zeca, sucesso. A caneta e a enxada. Gino e Geno, a carta. É sucesso essa pra você. Os dois mineiros, a carta que recebi.

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1: 8 minutinhos para 5 da tarde.

0: Quem tá feliz dá um grito! Rio Negro e Solimão!
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2: 6 para 5.
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1: 3 para 5.

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2: E já vamos chegando para a nossa segunda hora de hoje. Roberta Miranda, A Mulher em Mim, Lady Laura, A Força do Amor. Teodoro Sampaio, A Crise Tá Feia, Tião Carreiro e Pardinho, A Casa, mais uma do Teodoro Sampaio, Cidade Grande. É modão! Vai para todo o pessoal das oficinas, ligadinho conosco. Canta, Roberta Miranda.

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1: 5:13.

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1: 5:16.

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0: Ita News 5:28. Vamos lá chegando, com o de Paulo e Paulino. Barco de Papel, Milionário e José Rico. Ausência, Trio Parada Dura. Biquíni Bordeaux, Teodoro Sampaio, A Semente do Amor.

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1: 5 horas e 31 minutos.

0: Já vamos chegando com mais um intervalo. 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E olha, você que está procurando serviço, a Cutrale está contratando apanhadores de laranja. Interessados, falar com Zé Alves do Sindicato dos Trabalhadores ou com Tonho do Abrão, certinho? Tá procurando serviço? Fale com Tonho, fale com Zé Alves, que você pode encontrar aí o serviço que você tá procurando, certinho?
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3: 5 horas e 48 minutos.
4: Muito bem, chegando com Chitãozinho e Chororó. Beijinho doce, Christian Ralph, Bijuteria, Mato Grosso e Matias, Boate Azul, é sucesso, Paraná, Coisas Diamantes. Vamos lá então, canta pra nós, Chitãozinho e Chororó. Vai para todo o pessoal dos supermercados ligadinho aí conosco, um grande abraço. E ó, já quero aproveitar, quero mandar um grande abraço ao nosso diretor Márcio Garcia e parabenizar pelo seu aniversário hoje. Alô, Marção, aquele abraço, feliz aniversário, meu amigo. Vamos lá então, Chitãozinho Chororó.

0: Olha o intervalo. 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
12: Boa noite. Chegando com mais um bloco. César e Paulinho, canoeiro. Milionário Zé Rico, canarinho no peito amarelo. Chitãozinho e Xororó, caminhoneiro. É sucesso. Vai para todo o pessoal que está sempre ligado. Pessoal lá no Parque de Exposição, aquele abraço. Lembrando que começa amanhã a Expo Ita 2026. Tá todo mundo convidado. Entrada franca, portaria aberta para você. Aí show, né? Tem show na quinta, tem show na sexta, tem show no sábado. E o grande encerramento aí no domingo, aí da Expo Ita 2026. Tá todo mundo convidado!

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0: ao intervalo. 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E também agradecemos também Rei da Pesca do nosso amigo Joelinho. E o pessoal tá perguntando, né? Formigão, vocês vão colocar o caldo lá esse ano? Pessoal, a gente não vai colocar, a gente não vai colocar barraca lá na Expo Ita esse ano de novo, certinho? Então, aí, se tudo der certo, se Deus nos permitir, talvez a gente colocaremos na festa junina, né? Mas talvez também, não é certeza também, né? Mas na festa do peão, na Expo Ita, a gente não vai colocar a barraca de caldos, tá bom? Então aí o nosso agradecimento, pessoal. A partir de segunda-feira, se Deus quiser, Deus permitir, a gente vai estar fazendo aí deliciosos caldos no decorrer da semana. Vai estar fazendo aquela deliciosa feijoada lá na lanchonete do Formigão, tá bom? Então já fica aí o convite para vocês. Grande abraço!
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0: Muito bem, Gilberto e Gilmar, Cuitelinho, Daniel, dia de visita, Ronaldo Viola e Praiano, Desatino, Teodoro e Sampaio, de parede e meia. Mato Grosso e Matias, de igual para igual, é modão um atrás do outro. É igualzinho carreiro de formiguinha, né? É uma atrás da outra, né? Vamos lá então, Gilberto e Gilmar.

0: Olha o intervalo, chegando o intervalo com conveniência Diniz do Roberval. 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
0: 6h45, programa Pedra 90. Muito bem, já vamos chegando com o nosso último bloco dessa noite maravilhosa, né? Noite maravilhosa aí de terça-feira. Belmonte, Amaraí, Mercedita, Felipe Falcão, Meu Grito de Amor, Chitãozinho e Chororó, Majestade, o Sabiá. Christian Ralph, Ladrão de Mulher, tá aí, segura! Vamos lá então, Mercedita, Belmonte e Amaraí. Fiquem todos com Deus e até amanhã, se Deus nos permitir, a partir das 6 da manhã estaremos juntinho aqui no Pedra 90, primeira edição, com seu amigo Formigão. Grande abraço, fui, tchau! Lembrando que hoje a lanchonete do Formigão vai estar aberta a partir da manhã, que vai estar fechado até sábado. Estaremos em recesso. A gente vai estar trabalhando no off aí da festa, beleza? Grande abraço, tchau, fiquem todos com Deus.

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0: 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E atenção para a hora certa, 7 horas.
1: Em Brasília, 19 horas.
2: Está no ar a Voz do Brasil. As notícias do governo federal que movimentaram o país no dia de hoje. Olá, boa noite.
1: Boa noite para você que nos acompanha em todo o país.
2: Terça-feira, 19 de maio de 2026.
1: Vamos ao destaque do dia. Nova etapa do Move Brasil.
2: Anunciados 30 bilhões de reais em crédito para taxistas e motoristas de aplicativo financiem a compra de carros novos a juros mais baixos. Vanessa Casalino.
3: Com Move, táxis e aplicativos, vai ser possível comprar carros novos de até 150 mil reais, alinhados com a sustentabilidade.
1: O governo do Brasil também moderniza e simplifica regras para quem utiliza motocicletas como ferramenta de trabalho.
2: E ainda já estão valendo as novas regras para a contratação de consignado do INSS.
1: Agora, o beneficiário que solicitar empréstimo terá que validar a operação por meio de biometria facial. Raquel Mariano.
4: Para combater fraudes no sistema do INSS, estão em vigor as regras atualizadas para aposentados e pensionistas contratarem empréstimos por meio do site ou aplicativo do Instituto.
2: Proteção a crianças e adolescentes.
1: Política Nacional de Prevenção e Combate ao Abuso e Exploração Sexual agora é lei.
2: A medida prevê atendimento especializado às vítimas e às famílias e o fortalecimento das redes de assistência.
1: E você vai saber mais na Voz do Brasil sobre o combate à violência no ambiente digital.
2: Hoje na apresentação, eu, Luciana Vasconcelos e Luciano Seixas.
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2: Motoristas de aplicativo e taxistas poderão comprar veículos novos em condições facilitadas.
1: É o Move Táxis e Aplicativos, programa lançado hoje pelo governo do Brasil em evento em São Paulo.
2: O programa vai financiar carros de até 150 mil reais e, entre as vantagens, juros mais baixos e carência de 6 meses.
1: Também foram anunciadas medidas para os trabalhadores que usam motos em suas atividades.
3: O corre dos motoristas por aplicativo é todo por conta do trabalhador. Manutenção, aluguel de carro, veículo econômico para fazer o dinheiro render, é o que explica o motorista por app, Leandro Cruz.
5: Hoje o nosso trabalhador, ele trabalha 115 horas só para pagar o veículo. Está trabalhando para pagar agiota, para pagar carro, para pagar oficina, porque os carros estão sucateados.
3: 30 bilhões de reais em linha de crédito para financiamento e manutenção de veículos e capital de giro. É o total de recursos do programa que vai beneficiar os motoristas que trabalham e assumem riscos sem a proteção da CLT. Crédito concedido a juros mais baixos e que vale também para taxistas. Com o Move, táxis e aplicativos, vai ser possível comprar carros novos de até 150 mil reais, alinhados com a sustentabilidade. Veículos flex, híbridos flex, elétricos ou exclusivamente movidos a etanol e de montadoras habilitadas no programa Mover. Para acessar os motoristas por aplicativo, tem de ter cadastro ativo há pelo menos 12 meses e ao menos 100 corridas no mesmo aplicativo. Para os taxistas, basta estar registrado em atividade e toda a economia sai ganhando, como destacou o vice-presidente Geraldo Alckmin.
6: Vai ganhar com isso o emprego, a indústria automotiva fabricando e vendendo veículos, o comércio, as concessionárias, movimenta a economia, ganha o consumidor com segurança automotiva.
3: Além do crédito, novas regras para modernizar e simplificar a rotina de mototaxistas, motoboys e entregadores sobre duas rodas, incluindo o fim da obrigatoriedade do curso de motofretista, explica o ministro da Secretaria-Geral da Presidência da República, Guilherme Boulos.
7: A medida provisória hoje, ela vai acabar com a obrigatoriedade do curso do motofretista, com a obrigatoriedade da placa vermelha e com a obrigatoriedade do mínimo de 21 anos para trabalhar de motofrete.
3: Para o presidente Lula, o Move, táxis e aplicativos vai melhorar a vida principalmente daqueles que hoje alugam veículos para poder trabalhar.
8: É o seu patrimônio que vai sobrar para o seu filho, que vai sobrar para a sua mulher, que vai sobrar para a sua filha, e você pode vendê-lo a hora que você precisar vender para mudar de profissão. Essa é a diferença.
3: As linhas vão estar disponíveis a partir do dia 19 do mês que vem via BNDES. Para os homens, juros de 12,6% ao ano. Para as mulheres, 11,5%. A primeira parcela só daqui a 6 meses. Reportagem Vanessa Casalino.
9: O setor da construção civil é um dos motores da economia brasileira.
1: Além de movimentar a indústria e o comércio, ele gera milhões de empregos e ajuda a reduzir o déficit habitacional no país.
9: Durante a abertura do encontro da construção civil, o Minha Casa Minha Vida foi destacado pelo presidente Lula.
10: 2.840.000 contratos imobiliários foram assinados entre 2023 e março deste ano pela Caixa Econômica Federal. E o programa Minha Casa Minha Vida já representa mais da metade dos lançamentos e vendas de imóveis no país. Durante o Encontro Internacional da Indústria da Construção, que reuniu empresários e governo em São Paulo, o presidente Lula destacou os avanços do programa e os impactos do setor para o país.
8: 171 mil contratos do Minha Casa Minha Vida, FGTS, apenas no primeiro trimestre de 2026. 93% mais do que no mesmo período de 2023. A Caixa tem uma carteira de crédito imobiliário de 966 bilhões e 200 milhões. Isso significa 7,2% do PIB brasileiro. 68% do total do mercado imobiliário nacional.
10: O ministro das Cidades, Vladimir Lima, destacou que o programa Minha Casa Minha Vida fez o Brasil atingir o menor déficit habitacional da série histórica, caindo de 10% na década de 1990 para 7,2%. Isso significa que mais pessoas possuem casa própria e moram em locais com qualidade de vida.
11: O programa Minha Casa Minha Vida se transformou num programa que ele traz inclusão social. E mais do que isso, é mais do que tijolo, é mais do que cimento. Ele gera emprego, ele gera renda, ele inclui as pessoas, ele traz dignidade, ele traz qualidade de vida para as pessoas.
10: A cooperação mútua movimenta anualmente cerca de 800 bilhões de reais na economia nacional, entre recursos públicos e privados. Esse montante consolida a articulação entre o governo federal e a iniciativa privada como uma das principais forças de desenvolvimento do país. O programa Minha Casa Minha Vida já conta com mais de 300 bilhões de reais em investimentos. Além da construção de moradias, os recursos também são destinados a obras de saneamento, urbanização e mobilidade urbana. Reportagem Dima Soldi.
1: A abertura da Marcha Brasília em defesa dos municípios foi realizada hoje na capital do país.
9: O vice-presidente Geraldo Alckmin participou e falou sobre a importância de descentralizar políticas nacionais para fortalecer os governos locais.
1: E ainda ressaltou as políticas do governo do Brasil para atender os municípios brasileiros.
12: É a 27ª edição da Marcha dos Prefeitos, que este ano trouxe para Brasília mais de 15 mil gestores locais. O encontro, promovido pela Confederação Nacional de Municípios, é um dos maiores eventos municipalistas da América Latina e tem como tema o Brasil que dá certo nasce nos municípios. O vice-presidente Geraldo Alckmin participou da abertura e falou sobre a importância do movimento, que há quase 3 décadas é uma das vozes da sociedade brasileira.
13: A marcha dos prefeitos é a marcha do municipalismo, no país que é o 5º maior país do mundo, com 5.569 municípios. É fundamental descentralizar, fortalecer governo local, onde as pessoas vivem, o governo local enxerga os problemas porque convive com eles, sente as suas necessidades.
12: A Marcha dos Prefeitos é realizada anualmente. O evento vai até dia 21, próximo. próxima quinta-feira. Prefeitos, vereadores e autoridades vão discutir temas de interesse dos 5.569 municípios brasileiros. Reportagem Luciana Colares de Holanda.
9: Mais 262 famílias nos municípios de Juiz de Fora e Ubá, na Zona da Mata de Minas Gerais, receberam a parcela única do Auxílio Reconstrução nesta terça-feira.
1: O benefício, no valor de R$ 7.300, é destinado a moradores que tiveram perdas materiais devido às chuvas que atingiram a região no fim de fevereiro.
9: De acordo com o Ministério da Integração e do Desenvolvimento Regional, até agora, 3.093 famílias afetadas pelas chuvas já foram atendidas com esse auxílio.
1: Mudanças nos empréstimos consignados para beneficiários do INSS.
9: Novas medidas de segurança e aumento do prazo para pagamento da dívida são algumas das novidades que começaram a valer a partir de hoje.
4: Para combater fraudes no sistema do INSS, estão em vigor as regras atualizadas para aposentados e pensionistas contratarem empréstimos consignados por meio do site ou aplicativo do Instituto. A partir de agora, será necessário validar a operação por meio da biometria facial, como explica a presidente do INSS, Ana Cristina Silveira.
14: Após solicitar o crédito junto ao banco, o beneficiário recebe a proposta no aplicativo Meu INSS com status pendente de confirmação e tem até 5 dias para confirmar a operação por reconhecimento facial.
4: O prazo de pagamento do empréstimo também foi ampliado para 108 meses. Com essa medida, quem possui consignado do INSS terá 1 ano a mais para quitar a dívida, além de poder começar a pagar a primeira parcela após 3 meses do contrato. A presidente do INSS explica também as mudanças nas margens dos empréstimos.
14: Parte da margem do empréstimo reservada ao cartão benefício e ao cartão consignado poderá ser utilizada para a contratação de empréstimos consignados, observando o limite global de 40% para benefícios previdenciários e 35% para benefícios assistenciais.
4: Na avaliação do presidente da Associação dos Aposentados e Pensionistas de Volta Redonda, no Rio de Janeiro, Geraldo Vida, essas mudanças vão trazer mais segurança para um público que sofre tentativas constantes de golpe.
15: Olha, eu tenho certeza que essas novas regras, elas vão ser muito importantes para evitar a quantidade de fraudes que os aposentados, e principalmente os aposentados nossos associados, têm sofrido com essa modalidade de empréstimo que o governo fez para beneficiar as pessoas e que está acabando prejudicando, porque as fraudes são muito frequentes e são muito grandes e perigosas.
4: Caso a biometria não seja confirmada, o empréstimo não será concedido. No site do INSS, na opção Extrato Empréstimo Consignado, será possível conferir os contratos aprovados. Com locução de Raquel Mariano, reportagem Graziele Bezerra.
1: Crianças e adolescentes contam com um novo mecanismo de proteção.
9: O governo do Brasil oficializou hoje a Política Nacional de Prevenção e Combate ao Abuso e Exploração Sexual.
1: A medida foi publicada no Diário Oficial da União e visa garantir atendimento especializado às vítimas e famílias.
9: E ainda dá maior agilidade ao processo de responsabilização dos agressores.
16: O governo do Brasil oficializou nesta terça-feira a Política Nacional de Prevenção e Combate ao Abuso e Exploração Sexual da criança e do adolescente. A medida foi publicada no Diário Oficial da União por meio de portaria assinada pelo Ministério dos Direitos Humanos e da Cidadania. A política prevê atendimento especializado às vítimas e às famílias, fortalecimento das redes de proteção e integração entre os sistemas de saúde, assistência social, justiça e segurança pública. O texto também determina que os processos de escuta de crianças e adolescentes vítimas de violência respeitem os procedimentos previstos no Estatuto da Criança e do Adolescente, para evitar a revitimização. Entre os objetivos da iniciativa estão o combate à exploração sexual, a ampliação das ações preventivas e a responsabilização mais rápida dos autores dos crimes. A política também prevê campanhas permanentes de conscientização e ações educativas para enfrentar práticas culturais culturais que naturalizam a violência sexual. A implementação será feita de forma articulada entre União, Estados, Distrito Federal e municípios, com coordenação do Ministério dos Direitos Humanos e da Cidadania. Claudimário Carvalho, para a Voz do Brasil.
1: A proteção a crianças e adolescentes também passa pelo ambiente digital.
9: Se você tem menores em casa, sabe o desafio que é controlar o que eles acessam pelo celular.
1: Para ajudar nessa missão, uma das medidas já aprovadas pelo governo do Brasil aumentou a classificação do YouTube, que agora não é recomendado para menores de 16 anos.
9: A decisão levou em conta parâmetros como conteúdos de violência extrema, nudez e apologia ao uso de drogas.
17: A advogada Tatiana Costa é mãe do Matheus, de 10 anos. Ela conta que, como toda criança, ele tem demonstrado um interesse crescente pelo ambiente digital, mas o acesso é por tempo limitado e com muita parcimônia.
18: Uma criança de 10 anos, ela não tem cognição para filtrar um vídeo que está passando no YouTube, porque são vídeos muito rápidos, com muita informação, muito colorido, muito ágeis, que a cabeça da criança não processa, não filtra aquilo que ela está vendo. Então, isso eu acho muito perigoso.
17: Para ajudar e proteger crianças e adolescentes de conteúdos inapropriados no ambiente digital, o governo do Brasil tem adotado uma série de medidas. No início deste mês, a plataforma de compartilhamento de vídeos, YouTube, foi reclassificada como não recomendada para menores de 16 anos, acima da indicação anterior de 14 anos. O secretário nacional de Direitos Digitais, Vitor Oliveira Fernandes, explica o que motivou a decisão.
19: Dentro dessa plataforma, tem crescido bastante conteúdos que vão de cenas de violência, tortura, mutilação, homicídio. Há muitos conteúdos que também envolvem consumo de substâncias lícitas e ilícitas, vídeos que mostram em parcerias de influenciadores com outros serviços que são serviços restritos para maiores de 18 anos, como, por exemplo, serviços de casas de apostas.
17: A classificação indicativa tem caráter informativo e é destinada a pais responsáveis e à sociedade em geral. O agente da Polícia Civil do Distrito Federal e chefe da Seção de Investigação de Crimes Cibernéticos contra Crianças e Adolescentes, Roberto Vitor, destaca os crimes mais comuns envolvendo menores no ambiente digital.
20: O padrão que mais nos preocupa enquanto polícia é uma espécie de aliciamento progressivo. É o acesso às crianças e adolescentes, a criação de uma cultura de segredo, e isso induz as crianças em erro para que elas, de alguma forma, sejam estimuladas a especificamente produzir conteúdo íntimo, fotos ou vídeos.
17: Além do YouTube, outras redes já haviam passado por ajustes na classificação indicativa. TikTok e Kawai, por exemplo, também foram reclassificadas para 16 anos. As mudanças fazem parte do Estatuto Digital da Criança e do Adolescente, sancionado pelo presidente Lula em setembro de 2025, com medidas voltadas à segurança online, proteção de dados, prevenção de riscos e responsabilização de plataformas por conteúdos ilícitos e práticas abusivas. Reportagem Gabriela Noronha.
1: E em tempos de telas, todo cuidado é pouco com crianças e adolescentes.
9: Para ajudar os responsáveis nessa missão, a população conta com um guia sobre o uso dos dispositivos digitais na infância e adolescência.
1: O guia orienta, por exemplo, sobre os riscos do uso excessivo de telas.
21: A estudante Esther Vitória de Almeida, de 13 anos, aprendeu na prática que a superexposição nas redes sociais pode ser perigosa. E depois de ser abordada por perfis suspeitos na internet, bloqueou a conta para que somente pessoas conhecidas tivessem acesso às suas postagens.
22: Muita gente muito mais velha começava a me seguir, começava a falar coisa, e é perigoso isso para quem não entende, né? Falei pros meus pais, cheguei a falar pra minha mãe, removi, mas eu acho que nem todo mundo tem essa mesma visão.
21: Dados do Comitê Gestor da Internet no Brasil apontam que 25 milhões de crianças e adolescentes acessam a internet no país e 98% deles usam o celular para se conectar. Mais de 80% têm perfis em redes sociais. E de olho na segurança das crianças e adolescentes, a Bruna Bezerra, professora de artes da escola em que a Esther estuda, começou um projeto para que alunos tivessem um olhar mais crítico crítico ao navegar no mundo digital.
22: Para eles estarem consumindo um conteúdo verídico, tá ali verificando também em relação às fake news, se aquele conteúdo de fato vai ser sadio, né, para o conhecimento deles, incentivando essa prática do bom uso.
21: E para ajudar pais, responsáveis e educadores nesta missão, o governo do Brasil lançou um guia sobre o uso dos dispositivos digitais na infância e adolescência. O documento orienta, por exemplo, sobre os riscos do uso excessivo dos aparelhos, como atraso no desenvolvimento, sedentarismo e aumento nos níveis de ansiedade. O guia traz ainda informações sobre o tempo de tela adequado para cada idade. Crianças de 2 anos, por exemplo, não devem ser expostas a telas. Já para aquelas de 11 a 17 anos, a recomendação é de no máximo 3 horas diárias. O documento também reúne informações sobre a faixa etária ideal para cada conteúdo, direito à privacidade, educação midiática e uso pedagógico da internet e dos celulares. Ana Ungari Dalfobro, coordenadora-geral de Tecnologia e Inovação Básica do Ministério da Educação, explica a importância deste guia para a formação digital nas escolas.
0: Foi um material muito rico construído pelo governo federal, com contribuição também da sociedade civil, e vem orientando muito as escolas a usarem ele exatamente como uma referência dentro desse tema de uso equilibrado das tecnologias digitais por crianças e adolescentes. Então foi um material pensado para as famílias, para os educadores, mas também para a sociedade de uma forma geral e para as empresas.
21: O guia de uso de dispositivos digitais está disponível na página da Secretaria de Comunicação Social do Governo do Brasil em www.gov.br/secom. Reportagem Graziele Bezerra.
2: E as políticas para a infância e juventude alcançaram 264 bilhões e 200 milhões de reais.
1: É o que aponta o relatório da Agenda Transversal Crianças e Adolescentes, divulgado pelo Ministério do Planejamento e Orçamento.
2: Do total, cerca de 121 bilhões de reais foram destinados à primeira infância, com a melhoria de infraestrutura de creches e a construção de novas unidades.
1: Já os recursos para a educação de crianças e adolescentes chegaram a 60 bilhões e 500 milhões de reais. E a saúde alcançou cerca de 7 bilhões e 500 milhões de reais.
2: Mudanças na Política Nacional de Avaliação e Exames da Educação Básica.
1: Entre as novidades está a inscrição automática de concluintes da rede pública no Enem, o Exame Nacional do Ensino Médio.
2: Um dos objetivos é integrar o Enem ao SAEB, o Sistema de Avaliação da Educação Básica, que avalia o ensino no país.
5: O Ministério da Educação publicou novas normas complementares para execução da Política Nacional de Avaliação e Exames da Educação Básica. Entre as novidades está a integração do Enem ao SAEB com ações voltadas à ampliação do acesso e da participação dos estudantes no exame. Com a mudança a partir da edição de 2026, os concluintes da rede pública terão inscrição automática no Enem. O estudante deverá apenas confirmar a participação e selecionar opções como a língua estrangeira da prova e eventuais recursos de acessibilidade. Outra medida prevê ampliação dos locais de aplicação do exame em cerca de 10 mil escolas. Com isso, a estimativa é que 80% dos estudantes concluintes da rede pública realizem a prova na própria escola onde estudam. As iniciativas reforçam o papel do Enem como instrumento de avaliação da educação básica e de ampliação de oportunidades educacionais. A meta do Ministério da Educação é a alcançar em 2026 pelo menos 70% de participação dos concluintes do ensino médio das redes públicas no exame. Reportagem Júlio César de Oliveira.
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1: E foi deflagrada a nova fase da operação com foco no combate à comunicação do crime organizado em presídios.
2: A ação foi realizada ao mesmo tempo em 15 estados e integra o programa Brasil contra o Crime Organizado.
1: O principal objetivo é retirar celulares e outros itens proibidos das unidades prisionais, interrompendo comunicações ilícitas realizadas de dentro dos presídios.
2: Ao longo da semana, a operação acontece em unidades prisionais a partir de critérios estratégicos e de inteligência definidos pelas forças de segurança pública.
1: A operação MUTI integra o programa Brasil contra o Crime Organizado, lançado pelo governo do Brasil na última semana.
2: Desde 2023, já foram retirados quase 8 mil aparelhos celulares das unidades penitenciárias.
1: E essas foram as notícias do governo do Brasil.
2: Uma realização da Secretaria de Comunicação Social da Presidência da República.
1: Com produção da empresa Brasil de Comunicação.
2: Fique agora com as notícias do Poder Judiciário e do Congresso Nacional. Uma boa noite.
1: Boa noite para você e até amanhã.
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7: Primeira turma do STF decide que é competência da Justiça do Trabalho julgar a ação que envolvia normas de medicina do trabalho.
8: Acordo entre CNJ e DPU visa proteger órfãos do feminicídio.
7: Quatro legendas exibem propaganda partidária nesta semana.
8: Boa noite, eu sou Marcela Luiza.
7: E eu sou Walter Lima.
8: É competência da Justiça do Trabalho julgar ação que envolva normas de saúde, higiene e medicina do trabalho.
7: O entendimento é da primeira turma do Supremo Tribunal Federal, Marta Ferreira.
24: O caso concreto envolve uma ação proposta pelo Ministério Público do Trabalho contra o Estado do Amazonas, cuja pretensão era observância e o cumprimento das normas de higiene e segurança dos trabalhadores vinculados ao Hospital Regional de Eirunepé. Em discussão, saber se é competência ou não da Justiça do Trabalho julgar esse processo.
25: Mas a maioria da primeira turma entendeu que, em se tratando de ação que versa sobre o cumprimento de normas de saúde, higiene e medicina do trabalho, como é o caso do processo em análise, a competência é da Justiça do Trabalho, seguindo o voto do relator, o ministro Flávio Dino.
8: Em evento realizado no STF, no Dia Nacional da Defensoria Pública, o Conselho Nacional de Justiça e a Defensoria Pública da União assinaram um acordo para proteger órfãos do feminicídio.
7: O CNJ vai recomendar aos tribunais estaduais que comuniquem às defensorias a existência de filhos vítimas desse tipo de crime para agilizar o pagamento da pensão especial prevista em lei.
8: Para o presidente do STF e do CNJ, ministro Edson Fachin, a parceria é importante para garantir a proteção de crianças e adolescentes.
7: Fachin também destacou que o acordo vai ampliar mecanismos de busca ativa e de acolhimento institucional.
8: Prova obtida legalmente em ação civil pode ser usada em investigação criminal, mesmo com a extinção do processo original sem julgamento do mérito.
7: Esse posicionamento é do STJ. Fátima Uchoa.
26: Uma gestora de investimentos pediu compartilhamento com inquérito da Polícia Federal de dados eletrônicos apreendidos em ação civil. Antes da efetivação da medida, a ação civil foi extinta sem resolução do mérito por ausência de interesse de agir. E o juízo criminal suspendeu o compartilhamento até uma definição final na esfera civil. A gestora impetrou o mandado de segurança, mas o TRF3 negou o pedido. No STJ, a maioria da sexta turma deu provimento ao recurso, considerando que a extinção da ação não torna automaticamente a prova inválida, já que não houve reconhecimento de ilicitude, nulidade ou irregularidade na obtenção do material. O voto que prevaleceu foi o do ministro Sebastião Reis Júnior.
8: Mais um dia de mutirão na Ilha do Marajó. Hoje foi no município de Melgaço.
7: Justiça do Trabalho leva serviços a moradores da região. Luma Soares.
27: Neste segundo dia, foram promovidas capacitações sobre combate ao trabalho escravo e exploração infantil, além de cursos de informática para estudantes da rede pública. Com cerca de 28 mil habitantes e grandes desafios de infraestrutura, Melgaço recebe apoio da Itinerância, que oferece serviços de justiça, cidadania e saúde. Até sexta-feira.
4: Nesta semana, os partidos União Brasil, Movimento Democrático Brasileiro, Progressistas e Partido Socialista Brasileiro vão exibir propaganda partidária no rádio e na TV, entre as 19h30 e 22h30.
10: As inserções serão transmitidas na terça-feira, quinta e sábado. Estevam Furtado.
11: O MDB terá o maior tempo de exibição na semana, 7 minutos e meio no total. O PSB terá 4 minutos de propaganda, divididos entre quinta e sábado. O PP exibirá 3 minutos de propaganda na terça-feira. Já a União Brasil terá uma inserção de 30 segundos, também na terça. A propaganda partidária serve para que os partidos apresentem ideias, mostrem ações no Congresso e falem sobre temas políticos e sociais.
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4: Uma boa noite.
10: E até amanhã.
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12: Está no ar o Jornal do Senado.
13: Eu sou Paula Groba.
14: Eu sou Humberto Pinheiro.
13: E estes são os destaques de hoje do Jornal do Senado, que começa agora.
14: Davi Alcolumbre confirma a sessão do Congresso para analisar vetos que impedem

0: A mais de 3 mil cidades. As informações com o repórter Márcio Maturana.
1: O presidente do Congresso, o senador Davi Alcolumbre, anunciou nesta terça-feira que vai convocar para os próximos dias uma sessão conjunta da Câmara e do Senado com a finalidade de analisar os vetos do presidente Lula ao projeto da Lei de Diretrizes Orçamentárias de 2025, que impedem mais de 3 mil municípios em dívida com a União de assinarem convênios para recebimento de recursos por meio de transferências voluntárias, programas, projetos ou emendas parlamentares. O presidente da Câmara dos Deputados, Hugo Mota, e o ministro das Relações Institucionais, José Guimarães, estavam ao lado de Davi no momento do anúncio.
2: Eu queria, Guimarães, com a compreensão do governo, e eu sei que nós teremos, e ao lado do presidente Hugo Mota, anunciar aqui na Marcha dos Prefeitos que nós vamos, ainda hoje, eu e o presidente Hugo, os líderes congressuais, os líderes do governo, organizar rapidamente uma sessão do Congresso Nacional para que a gente possa analisar esses vetos, derrubar esses vetos e entregar para mais de 3 mil municípios a possibilidade de acessarem mais recursos do Estado brasileiro.
1: O anúncio foi feito durante a 27ª Marcha à Brasília em Defesa dos Municípios, conhecida como Marcha dos Prefeitos. O evento acontece até esta quinta-feira, dia 21, reunindo mais de 3 mil gestores municipais e outras autoridades. O objetivo principal do evento é discutir investimentos, repasses e demandas dos municípios no Pacto Federativo.
3: E o Senado avançou em uma proposta para reduzir as perdas de grãos e aumentar a capacidade de estocagem no campo.
0: A Comissão de Desenvolvimento Regional aprovou o projeto que cria o Programa de Armazenagem Rural, com financiamento para a construção de silos e armazéns nas propriedades. Repórter Maurício de Santi.
4: Com o objetivo de reduzir perdas na produção agrícola e melhorar a logística no campo, a Comissão de Desenvolvimento Regional aprovou uma proposta para ampliar a capacidade de armazenagem de grãos no país. O projeto prevê que 10% dos recursos dos fundos constitucionais do Norte, Nordeste e Centro-Oeste sejam destinados à construção de silos e armazéns dentro das propriedades rurais. O relator, senador Cid Gomes, do PSB do Ceará, afirmou que os debates na comissão mostraram a importância do investimento em armazenagem rural.
5: Nós entendemos que o projeto de lei número 1070 é uma iniciativa fundamental para o desenvolvimento do setor agrícola. A audiência pública e as sugestões legislativas revelaram que os bancos administradores dos fundos constitucionais já perceberam a relevância da armazenagem rural.
4: A criação do programa de armazenagem rural, que tem como autora a senadora professora Dorinha Seabra, do União do Tocantins, segue agora para análise da Comissão de Assuntos Econômicos.
3: Em meio às investigações envolvendo o Banco Master, o presidente do Banco Central, Gabriel Galípolo, defendeu a atuação da instituição e cobrou do Senado a aprovação do projeto que garante mais autonomia financeira e orçamentária ao BC.
0: Galípolo participou nesta terça-feira de audiência na Comissão de Assuntos Econômicos. A reportagem é de Marcela Diniz.
6: Com 5 horas de audiência, Gabriel Galípolo falou desde política de juros até o escândalo do Banco Master. Sobre o caso, ele afirmou que o BC colabora com as investigações e agiu certo ao afastar os servidores Paulo Sérgio Souza e Beline Santana, suspeitos de atuar em favor do banqueiro Daniel Vorcaro.
7: Não cabe ao Banco Central julgar, vai ser a justiça que vai determinar o que realmente ocorreu, mas os indícios em si já foram algo que foi muito grave e que causou uma grande sensibilização por parte de todos os servidores, eu inclusive ali.
6: Os senadores apontaram falhas na governança do Banco Central. Eduardo Braga, do MDB do Amazonas, citou a falta de avaliação de risco em movimentações financeiras atípicas.
8: Nós tomamos um tombo no fundo garantidor, equivalente a 1/3 do que nós tínhamos de reserva, porque foi permitido exatamente que os ativos e aquisição nos últimos anos fosse feito fora da curva da média. E isso é responsabilidade do Banco Central.
6: Galípolo admitiu limitações operacionais. Disse que o Banco Central perdeu cerca de 1.200 servidores na última década, quando saltou o número de instituições a serem fiscalizadas. Ele pediu que o Senado aprove proposta que amplie a autonomia financeira e orçamentária do BC.
3: A senadora Tereza Leitão, do PT de Pernambuco, defendeu a aprovação do projeto que cria a Política Nacional de Minerais Críticos e Estratégicos. Segundo a parlamentar, o Brasil precisa transformar suas reservas minerais em vetor de desenvolvimento tecnológico, industrialização e fortalecimento da soberania nacional diante da crescente disputa internacional por terras raras e minerais estratégicos.
0: De acordo com Tereza Leitão, o país ocupa posição privilegiada.

0: privilegiada no cenário global por concentrar uma das maiores reservas de terras raras do mundo. Ela ressaltou que o debate vai além da atividade mineradora e envolve temas como segurança energética, inovação tecnológica e autonomia econômica do Brasil.
1: Estamos legislando sobre a capacidade do Brasil decidir sobre seus próprios recursos naturais e de garantir que as riquezas nacionais beneficiem
2: o povo brasileiro.
3: Já o senador Jair Campos, do União de Mato Grosso, defendeu a criação de benefícios para estudantes que mantêm em dia os pagamentos do Fundo de Financiamento Estudantil, o FIES. O parlamentar reconheceu a importância da nova etapa do Desenrola, programa federal voltado também à renegociação de dívidas do FIES, mas afirmou que os alunos adimplentes também precisam ser valorizados e estimulados.
0: Jair Campos anunciou que vai apresentar uma emenda à medida provisória do programa para criar uma política permanente de incentivo aos pagadores, medidas como redução de juros e condições mais vantajosas de financiamento. Segundo o senador, a proposta busca tornar o FIES mais justo, reduzir o endividamento estudantil e reconhecer quem cumpre regularmente seus compromissos financeiros.
4: Cria uma política permanente de valorização dos bons pagadores por meio de incentivos financeiros, juros mais baixos e ampliação dos prazos, carências e mecanismos que preserva a adimplência dentro do programa. A lógica é simples: além de ajudar quem está endividado, é justo também premiar quem cumpriu corretamente com suas obrigações.
3: A liberação do Monjaro para crianças e adolescentes com diabetes tipo 2 reacendeu o debate sobre o acesso a medicamentos usados também no tratamento da obesidade.
0: No Senado, um projeto autoriza a fabricação desses remédios pelo SUS, mesmo durante a vigência da patente. As informações com o repórter Márcio Maturana.
5: O Monjaro, nome comercial do medicamento emagrecedor que usa a substância tirzepatida, foi liberado para crianças e adolescentes a partir dos 10 anos que precisam tratar diabetes tipo 2. A decisão da Agência Nacional de Vigilância Sanitária, Anvisa, já foi publicada no Diário Oficial da União. O cirurgião especialista em emagrecimento, José Afonso Salé, disse à equipe da Rádio Senado que a novidade é bem-vinda para o tratamento de obesidade e diabetes, mas ressaltou que é preciso cuidado.
6: O diagnóstico precisa ser feito por equipe médica especializada, a recomendação da dose e o acompanhamento desse tratamento e os suportes nutricionais e suportes multivitamínicos são fundamentais.
5: O Senado analisa um projeto que permite ao governo autorizar a fabricação desse medicamento, mesmo que ele ainda esteja protegido por patente. A proposta prevê também a produção do remédio no Brasil e a ampliação do acesso ao tratamento da obesidade pelo Sistema Único de Saúde. A autora do projeto é a senadora doutora Eudócia, do PSDB de Alagoas.
7: A licença compulsória poderá ser adotada pelo Poder Executivo quando houver insuficiência de oferta, preços elevados e impacto relevante na saúde pública após análise da Anvisa.
5: Esse projeto precisa ser aprovado pela Comissão de Ciência e Tecnologia e pela Comissão de Assuntos Sociais antes de seguir para a votação na Câmara dos Deputados.
0: Edição de Paulo Groba e trabalhos técnicos de João Lira. O Jornal do Senado fica por aqui. Acompanhe agora as notícias da Câmara dos Deputados. Boa noite.
3: Boa noite e até amanhã.
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9: Comissão aprova garantia de direitos para mulheres da pesca artesanal.
10: O projeto autoriza faixas para o transporte coletivo privado de passageiros.
9: Deputados comentam ações em defesa do fortalecimento dos municípios.
11: Boa noite. Luísa Canziani, do União do Paraná, defende o fortalecimento dos municípios e afirma que as transformações do país começam nas cidades. Segundo ela, saúde, educação, infraestrutura e segurança dependem de políticas públicas voltadas à realidade local.
9: Luísa Canziani acredita que o desenvolvimento nacional exige apoio aos pequenos municípios e destaca a importância da atuação municipalista. Ela também cita o avanço de obras de infraestrutura no interior do Paraná como exemplo de investimento que impacta diretamente a população. população.
11: Charles Fernandes, do PSD, celebra os 186 anos de emancipação política do município de Palmas de Monte Alto, na Bahia. O congressista destaca a história da cidade e sua importância como base para outros municípios vizinhos, como Guanambi.
9: Charles Fernandes saúda a população e a gestão de Palmas de Monte Alto, reconhecendo o município como polo agrícola e econômico regional. Ele cita o envio de suas emendas como prova de seu compromisso com o desenvolvimento da cidade e agradece o título de cidadão honorário recebido.
11: João Daniel, do PT, celebra acordo de cooperação para obra de abastecimento de água na bacia leiteira do Alto Sertão de Sergipe, com investimento de mais de 600 milhões de reais dos governos federal e estadual. O deputado afirma que a adutora vai contribuir para o desenvolvimento regional.
9: João Daniel ressalta que o projeto fortalece a agricultura familiar, as áreas de reforma agrária e a economia do interior de Sergipe. Entre os municípios beneficiados, ele cita Canindé de São Francisco, Poço Redondo, Monte Alegre, Nossa Senhora da Glória e Porto da Folha.
11: Na avaliação de Marcelo Nilo, do Republicanos da Bahia, a população baiana enfrenta graves problemas nas áreas de emprego, educação e segurança pública. O deputado afirma que o estado vive uma das piores crises administrativas de sua história.
9: Marcelo Nilo chama a atenção ainda para a superlotação dos hospitais estaduais e relata que pacientes enfrentam condições precárias nos corredores das unidades de saúde. Segundo o parlamentar, falta sensibilidade e compromisso humanitário por parte do governo estadual.
11: Carla Dixon, do PL, cobra do governo do Rio Grande do Norte apuração sobre o surgimento de uma sigla associada à facção criminosa na região do Morro do Careca, ponto turístico localizado na praia de Ponta Negra, em Natal.
9: Carla Dixon avalia que o episódio expõe a fragilidade na proteção de áreas turísticas e ambientais do Rio Grande do Norte. Ela cobra do Poder Público Estadual maior proteção a moradores e visitantes com medidas efetivas de segurança em locais que são símbolos do estado.
11: Valdenor Pereira, do PT, realça a pesquisa segundo a qual 67% dos baianos aprovam a gestão federal e 56% apoiam o governo da Bahia. Ele reforça também a tendência dos eleitores em votar em candidatos vinculados às atuais gestões, contra 10% de apoiadores da oposição.
9: Na visão de Valdenor Pereira, os dados refletem o reconhecimento dos avanços sociais e melhorias na qualidade de vida da população, alcançadas graças a políticas públicas e programas sociais. Ele se orgulha de fazer parte de um projeto que vem transformando a vida dos baianos.
11: Ícaro de Valmir, do Republicanos de Sergipe, homenageia a TV Atalaia pelos 51 anos de fundação, celebrados em 17 de maio. Ele reconhece o trabalho dos profissionais que mantêm a emissora próxima das comunidades, fortalecendo a democracia e contribuindo para a cidadania.
9: Capitão Alberto Neto, do PL do Amazonas, critica a política do governo federal para o setor elétrico. O deputado sustenta que, apesar de o país ter uma matriz elétrica majoritariamente renovável, ainda impõe custos aos consumidores por meio de subsídios e da contratação de energia mais cara.
11: Capitão Alberto Neto também questiona o uso de diesel para gerar energia no Amazonas, mesmo com a presença de grandes reservas de gás natural no estado. Ele alerta que o aumento da tarifa afeta famílias, comerciantes e produtores rurais, além de afastar investimentos externos.
9: Valmir Assunção, do PT, salienta a parceria entre os governos do estado e federal para fortalecer a agricultura familiar na Bahia. Ele destaca a entrega de 100 refrigeradores de leite e os 3 bilhões de reais investidos para a inclusão de povos tradicionais.
11: O deputado anuncia também a ordem de serviço para a pavimentação de 37 quilômetros da estrada que liga Uruçuca à Serra Grande, aguardada há 13 anos. Para Valmir Assunção, as ações criam oportunidades reais para fortalecer o povo baiano.
8: Agricultura.
9: A Comissão da Câmara aprova a garantia de direitos para mulheres da pesca artesanal. A repórter Júlia Lopes tem mais detalhes.
2: A Comissão do Trabalho da Câmara dos Deputados aprovou um projeto que reconhece legalmente as mulheres que atuam na cadeia produtiva da pesca artesanal como trabalhadoras do setor. O objetivo é garantir acesso igualitário a direitos sociais e previdenciários. A pesca artesanal é exercida por pescadores e pescadoras profissionais de forma autônoma ou em regime de economia familiar, utilizando meios próprios de produção ou contratos de parceria com ou sem embarcações de pequeno porte. No texto, passam a ser reconhecidas como trabalhadoras da pesca artesanal as mulheres que atuam em atividades como preparo de redes, armadilhas e embarcações, captura, cultivo e manejo de organismos aquáticos, limpeza, salga e processamento do pescado e de seus derivados. Com a proposta, essas trabalhadoras poderão ter acesso a benefícios previdenciários como auxílio doença, seguro defeso e salário maternidade. Atualmente, muitas delas não conseguem acesso aos direitos por não terem reconhecimento legal específico dentro da atividade. Para a relatora do projeto, deputada Rogéria Santos, do Republicanos da Bahia, a proposta representa um avanço na proteção social dessas mulheres.
12: Que apesar de trabalharem constantemente, elas não têm nenhum desses direitos. Exato, pelo simples fato de que a lei traduz o mar, o barco, a atividade que acontece dentro do mar. E quando você olha para elas, a atividade delas, a maioria delas acontece na terra, porque tem a ver com o beneficiamento em toda a cadeia produtiva.
2: A proposta que traz o reconhecimento legal para as mulheres que atuam na pesca artesanal está em análise na Comissão de Defesa dos Direitos da Mulher. Da Rádio Câmara de Brasília, Júlia Lopes.
11: Cobalcini, do MDB de Santa Catarina, menciona projetos considerados prioritários para o agronegócio, incluindo propostas sobre o seguro rural, a tributação do arrendamento e o apoio às cooperativas. Ele pede que o parlamento avance em medidas que fortaleçam a produção e deem mais segurança ao setor.
9: Cobalcini diz que os produtores rurais precisam de respaldo diante dos desafios enfrentados no campo, como eventos climáticos, quebra de safra e dificuldades de infraestrutura. Ele reforça que o agronegócio precisa de respeito e liberdade para trabalhar.
8: Trabalho.
11: Gás do PT do Rio Grande do Sul critica emenda ao projeto do fim da escala 6x1, que permite jornadas de até 52 horas semanais, além de adiar por até 10 anos a mudança no regime de trabalho. Ele aponta que as alterações descaracterizam a matéria original.
9: Bom Gás defende a redução da jornada de 44 para 40 horas semanais, com escala 5x2, sem redução de salário. Ele afirma que o objetivo do fim da escala 6x1 é garantir mais tempo para convivência familiar, estudo, descanso e lazer, sem perda de direitos para os trabalhadores.
11: Socorro Neri, do PP do Acre, condena declarações feitas por vereadores de São Paulo contra professores em greve no município. A deputada afirma que a mobilização da categoria é legítima, porque cobra dignidade, reajuste salarial e respeito ao trabalho realizado nas escolas públicas.
9: Socorro Neri apresentou na Comissão de Educação uma moção de repúdio contra os responsáveis pelas ofensas. Ela ressalta que a liberdade de expressão não pode servir para humilhar trabalhadores da educação, nem para desqualificar a luta dos professores por melhores condições de trabalho.
8: Transportes.
11: Projeto que permite a utilização de faixas exclusivas para o transporte coletivo privado de passageiros avança na Câmara. O texto está na última etapa de análise na Comissão de Constituição e Justiça, e a repórter Maria Neves tem os detalhes.
13: Aprovado na Comissão de Viação e Transportes, projeto que permite a utilização de faixas exclusivas no trânsito por transporte privado coletivo de passageiros, está em análise na Comissão de Constituição e Justiça da Câmara dos Deputados. Para utilizar as faixas exclusivas, o veículo deve ter capacidade de transportar pelo menos 25 pessoas e contar com autorização do poder público. De acordo com o relator na Comissão de Viação e Transportes, deputado Ricardo Aires, do Republicanos do Tocantins, a proposta vai contribuir para a redução do número de veículos individuais nas vias públicas.
14: A gente está falando de assegurar maior fluidez no trânsito das grandes cidades. O que a gente quer é incentivar que aqueles que utilizam o transporte coletivo de uma maneira em geral possam utilizar dessas faixas exclusivas para chegarem mais rápido ao seu destino, fazendo com que as faixas comuns sejam também alcançadas, liberando o trânsito para quem faz o seu uso do seu carro particular.
13: Autor do projeto, o deputado Guilherme Uchoa, do PSD de Pernambuco, argumenta que a lei da mobilidade urbana já permite que a regulamentação do transporte de cargas e de passageiros priorize os aspectos coletivos. Da Rádio Câmara de Brasília, Maria Neves.
9: Pompeu de Matos, do PDT do Rio Grande do Sul, cobra a continuidade das obras de duplicação da BR-386, conhecida como Estrada da Produção. O deputado demonstra preocupação com o atraso no início das intervenções em dois trechos da rodovia que liga Porto Alegre às regiões norte e noroeste do estado.
11: Pompeu de Matos afirma que o pedido da concessionária para adiar o início das obras prejudica o desenvolvimento regional e compromete a segurança dos motoristas. O parlamentar informa que acionou a ANTT para cobrar esclarecimentos sobre o cronograma da duplicação.
9: Justiça. Helder Salomão, do PT do Espírito Santo, questiona as explicações de lideranças da direita a respeito do financiamento para filmes sobre o ex-presidente Jair Bolsonaro. Ele salienta que o valor de R$ 134 milhões de reais exige investigação por superar o orçamento de produções reconhecidas internacionalmente.
11: Helder Salomão afirma que as justificativas apresentadas após a divulgação de conversas com o banqueiro Daniel Vorcaro não esclarecem o assunto. Ele argumenta que o caso reforça suspeitas de irregularidades na transferência de recursos.
9: O Tony de Paula, do PSD do Rio de Janeiro, compara os impactos das declarações de diferentes candidatos à presidência da República sobre o mercado financeiro, para alertar a direita sobre o risco de derrota nas próximas eleições devido ao desgaste ético de suas lideranças.
11: O Tony de Paula menciona possíveis relações espúrias envolvendo lideranças do campo conservador com o aporte de 2 bilhões de reais de aposentados e pensionistas no fundo do Banco Master. Ele defende o afastamento da direita de figuras polêmicas para garantir seu projeto político.
9: Ana Paula Lima, do PT de Santa Catarina, avalia que áudios, negociações financeiras e transferências internacionais divulgados reforçam os vínculos entre integrantes da família Bolsonaro e o Banco Master.
11: A parlamentar sustenta que houve contradições de pessoas ligadas ao caso e critica a atuação de integrantes da oposição. Ana Paula Lima afirma ainda que os fatos revelados desmontaram narrativas anteriores sobre a ausência de relação de determinados políticos com Daniel Vorcaro.
9: Eli Borges, do Republicanos do Tocantins, conclama a sociedade a investigar o passado e a ficha limpa de todos os candidatos antes de decidir o voto nas eleições. Ele alerta contra mentiras em redes sociais e pediu que o cidadão não aceite frases prontas.
11: Para o deputado, o Brasil vive um tempo de injustiças e condenações advindas de versões distorcidas de fatos, enquanto recursos da saúde são desviados sem as devidas condenações. Eli Borges reforça que o poder emana do povo e que cabe aos eleitores decidirem os rumos do país.
9: Para Maria do Rosário, do PT do Rio Grande do Sul, novas revelações sobre o Banco Master apontaram vínculos entre integrantes da família Bolsonaro e Daniel Vorcaro. Segundo ela, áudios e movimentações financeiras reforçam suspeitas apuradas pelas autoridades.
11: Maria do Rosário também critica declarações de aliados políticos ligados ao caso e aponta contradições sobre pedidos de recursos e relações com o empresário investigado. Ela afirma ainda que os desdobramentos do caso enfraquecem versões apresentadas anteriormente.
9: Nelson Barbudo, do Podemos de Mato Grosso, defendeu a honra de líderes da direita contra ataques proferidos na tribuna da casa. Ele criticou ainda o silêncio da esquerda sobre denúncias de corrupção envolvendo o governo e afirmou que o país passa por uma crise econômica.
11: Nelson Barbudo alega que estatais como os Correios sofrem com a má administração. O congressista conclamou líderes religiosos a rejeitarem ideias progressistas que, segundo sua leitura, destroem famílias e a classe média nacional.
9: Alfredinho, do PT de São Paulo, rebate declarações do senador Flávio Bolsonaro sobre o caso envolvendo o Banco Master. Segundo o deputado, os desdobramentos das investigações indicam que envolvidos distorcem os fatos para confundir a opinião pública.
11: Alfredinho também questiona a falta de transparência em relação ao financiamento de uma produção cinematográfica sobre o ex-presidente Jair Bolsonaro. Para ele, as suspeitas enfraquecem o discurso de moralidade adotado pela oposição.
8: Segurança Pública.
9: Aloysio Mendes, do Republicanos do Maranhão, cobra do Senado a votação da proposta que reduz a maioridade penal no país. O deputado ressalta que a medida já foi aprovada pela Câmara e, segundo ele, atende a uma demanda da sociedade.
11: Para Aloysio Mendes, a legislação atual favorece a impunidade de adolescentes envolvidos em crimes violentos, como homicídios e estupros. O parlamentar argumenta que jovens com direito ao voto também devem responder criminalmente por seus atos.
8: Direitos Humanos.
9: Soraya Santos, do PL do Rio de Janeiro, destaca o Maio Laranja e alerta sobre o aumento do abuso infantil no país. Ela pede vigilância permanente de famílias, escolas e da sociedade na proteção das crianças que muitas vezes, pela tenra idade, não conseguem verbalizar a violência.
11: Segundo dados do Ministério da Justiça, nos três primeiros meses do ano, o Brasil registrou mais de 13 mil estupros de vulneráveis. Soraya Santos alerta que a maioria dos abusos ocorre nos círculos próximos da criança, tornando a infância um período marcado por dor e sofrimento.
8: Saúde.
9: Câmara aprova assistência especial para mães de recém-nascidos com deficiência. A repórter Sofia Peçanha explica quais as condições.
15: A Câmara dos Deputados aprovou o projeto que torna obrigatória a assistência especial fornecida às mães de recém-nascidos com deficiência ou doença crônica que exige um tratamento continuado. A proposta prevê que maternidades, casas de parto e hospitais da rede pública e privada forneçam orientações por escrito sobre os cuidados necessários com a criança e também uma lista de instituições, associações e órgãos públicos especializados no atendimento a pessoas com deficiência ou patologias específicas. A relatora da proposta na Comissão de Defesa dos Direitos da Mulher foi a deputada Leda Borges, do Republicano de Goiás. Ela destacou a importância do acesso à informação para as famílias.
16: Trata-se, sobretudo, da democratização do acesso às informações qualificadas sobre a deficiência ou patologia constatada na criança em tenra idade. Esse dado é fundamental, pois na maior parte dos casos, essa criança precisará de acompanhamento pelo resto da vida.
15: O autor do projeto original, o deputado Duarte Júnior, do Avante, do Maranhão, afirma que o nascimento de uma criança com deficiência ou patologia crônica pode gerar um grande impacto emocional, físico e financeiro para a família, mas que a assistência especial a essas mães pode contribuir para a melhoria da qualidade de vida da criança e favorecer sua inclusão social. Durante a votação na Comissão de Constituição e Justiça, a relatora, a deputada Lindsay da Mata, do PSB da Bahia, afirmou que a medida pode trazer mais segurança às mães no momento do diagnóstico.
17: Isso vai dar mais segurança nesse momento de tanta fragilidade que a mãe passa com essa descoberta da dificuldade do seu filho, para que ela possa levá-lo a pessoas especializadas que possam realmente assegurar o tratamento dele e o apoio psicológico dela.
15: O projeto que obriga hospitais, maternidades e casas de parto, público e privados, a oferecer assistência especial a mães de recém-nascidos com deficiência ou doença crônica que exijam um tratamento continuado, foi aprovado por todas as comissões da Câmara e será analisado agora pelo Senado. Da Rádio Câmara de Brasília, Sofia Peçanha.
8: Ciência e tecnologia.
11: Flávio Nogueira, do PT do Piauí, reproduz comunicado do Vaticano, que defende a inovação tecnológica com a preservação da capacidade humana de pensar e refletir. Ele aponta que a primeira encíclica do Papa Leão XIV recoloca a dignidade humana no centro do debate sobre inteligência artificial.
9: Flávio Nogueira lembra que a Igreja Católica já se manifestou em outros momentos da história sobre mudanças que afetaram profundamente a sociedade, como durante a Revolução Industrial. Ele reforça que a inteligência artificial deve servir ao ser humano e não o contrário.
8: Votação.
11: A pauta da semana na Câmara inclui projetos que tentam conter a crise na alta dos combustíveis e também que aumentam as penas para vários crimes de natureza.
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9: 8:24.
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Itanews. 8:28.

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2: 8:34.

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4: Essa é a senhora.

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2: 8:53.

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